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1: Ah, espera.
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1: Ah, agora sim. Sexta-feira, 21 de agosto de 2026. Eu sou o Arthur Simões, comigo Pedro Góias e Joana Miranda. Este é...

0: dia.
1: Hey.
0: Ok, muitas coisas estranhas neste estúdio, não é?
2: Está um botão no teto.
0: Está um botão no teto.
1: Clica lá.
0: O que é que achas que vai acontecer?
1: Não, isto é uma câmara.
0: Uma câmara? Desculpa, produtora Margarida.
2: Ah, eu acho que é uma luz de discoteca.
0: Mas para quê? Um sensor para quê?
2: Clica lá com mais força.
0: Pedro,
1: olha lá, e se isto começa a apitar?
0: Ah. Okay. Levantei o teto sem querer. É o quão forte eu sou. Mas um sensor bem mais.
2: Estão-nos a espiar.
1: Eu acho que isto é uma câmara para verem. Sim.
0: Malta, nós temos três câmaras no estúdio.
1: Tá bem, mas...
2: Ali outra.
1: É câmara.
0: Mas para quê?
1: É videovigilância.
2: Videovigilância? Não quero.
1: Mas estas câmaras só a dão quando nós as ligamos.
0: Ah, ok, pronto. Então isto está explicado. Temos um cesto de basquete na parede, malta. Okay? Yeah. Alguém quer explicar?
1: Já sei o que é.
0: O quê?
1: Eles puseram câmaras de segurança para nos vigiar e meteram ali uma ratoeira para ver se nós caímos para nos apanhar.
2: Vim direitinho, ainda não parei.
0: Mas é o Pedro entrar aqui. Quem é que meteu um cesto de basquete na parede? Agora não vou conseguir parar de brincar. Já. Estão a sabotar-nos. Yeah. É o que isto é. Eu logo vi.
2: Esperto.
0: Sexta-feira, malta. Tão chegámos, bom. Conseguimos.
1: Passou a correr esta semana.
0: Passou absolutamente a sprintar.
1: Yeah.
0: Mesmo assim, sabe sempre bem.
2: Está muito bom.
0: Agora é assim. Malta, eu não sei se viram ontem. Aliás, viram porque eu mandei. Deixa eu ver se encontro. Nós temos de falar com os nossos tios da Rádio Comercial.
1: Ah, sim. Ah.

0: Não é Baial, Bad Bunny, estás na Cidade FM, bom dia. Bem-vindo a sexta-feira.
1: Tão bom.
0: Já cá estávamos à tua espera, já tínhamos chegado, chegámos ontem. Onde andas, gangue das 7? 911-911-978. WhatsApp da Cidade FM. E já temos aqui uma maltinha reunida.
2: Olá!
1: Pedro. Eu queria só dizer uma coisa. Nós hoje, é sexta-feira, temos o nosso típico acorda para isto, a nossa rubrica. Mas eu gostava de fazer uma recomendação. Eu até posso dizer que é uma recomendação minha e da Joana, apesar da Joana não estar a par. Okay. Eu queria recomendar Writings on the Wall, que é uma música que saiu em 2025 do Anselmo Ralph e do Nio. Nós tivemos a ouvir há bocado e é um ganda som.
2: Okay. É um ganda som.
0: Sabe que ias recomendar a música de para aí 2018 do Sam Smith.
2: Sim, isto é uma coisa antiga. Nem toda a gente apanhou.
1: Mas olha que nem toda a gente apanhou
2: mas
1: esta.
2: Mas olha, por acaso o Anselmo está muito bem aqui.
1: Tá. Chama-se Writings on the Wall.
2: Pois, o Anselmo vai muito bem.
1: Saiu em 2025. Disse bem, não disse?
2: Não, mas isto é os mais velhos, tipo a voz, às vezes dizem: ele vai muito bem nesta novela.
1: Ele vai muito bem.
2: O Anselmo vai muito bem nesta
0: novela. O Anselmo Ralph fez uma música com o Neo e a malta não está bem a par.
1: Não, eu acho que não.
0: Eu não estava, pelo menos.
1: Eu também não estava até ontem.
0: Deixa-me ver.
2: Eu ouvi agora e gostei.
1: Olha lá,
2: te digo que vou fazer um TikTok.
1: Pronto, e também já não sei.
0: Ok, tia. É isto?
2: É isto. Eu quero uma noite contigo. Isto é o Anselmo.
1: Não é?
2: Isto faz um build-up. Aqui ainda está a GarageBand. Mas depois entra a série.
0: Ainda está a GarageBand.
1: Mas está bom. Vontade de te arrastar,
0: vai. Elas têm de fazer a única mulher 2. Senão a mulher não era assim tão única.
2: Chega na sopa.
1: Estás a brincar, meu, né?
2: Pá, eu quero ir de férias para um. Tipo, para um país costeiro qualquer.
0: Portugal?
2: Não pode ser Portugal porque eu quero fazer vídeos com uma saia, estás a perceber? Tipo, numa. Com um estrangeiro qualquer a dançar, percebes?
1: Isto é Sunset Praia.
2: Pois é.
1: Sunset Praia com aquelas vidas em que eles passam uma folha por cima, metem boas de gelo, atiram pimenta rosa. É tipo, o que é que estás a fazer, bro?
2: Olha lá, isto é. Isto é música de. Vocês conhecem um tipo. Não é o Ruben Rua, como é que ele se chama? Ruben da Cruz.
1: Sim.
2: Isto é a música Ruben da Cruz. Tipo, isto é camisa aberta.
0: Absolutamente, mas isto é até ao último botão.
1: Sim, só o último é que está preso.
2: Isto é um chapéu, o champanhe na mapa.
1: É.
2: E uma Fedora.
0: Pá, é que eles nem fizeram um vídeo. O Anselmo Ralph lançou só isto, não fez vídeo. Amigos meus da Lourinhã já fizeram vídeos para músicas muito mais podres.
1: Olha para isto. Bem, este cheio é da bom.
2: Olha, estava a precisar fazer um twerk insano.
0: Oh não, a tia vai fazer twerk. São 7 da manhã. O Anselmo nunca perdeu o tato, não foi?
1: Não, nunca.
0: Mágico, ok. Bem-vindo de volta, Anselmo. Chamos-lhe para já, Infinity.

0: Interestelar, Plutónio, estás na Cidade FM. Alô, bom dia.
1: Olá. Eu agora vou sempre ligar o microfone assim.
0: Vais discutir comigo, Joana.
1: Pronto,
0: é isso que queres fazer. Pedro, vai para o teu quarto.
1: Vai
0: jogar ao Game Boy ou. Credo, ok.
1: Ai, isto trouxe um flashback.
2: A tanta gente. A 70% da população portuguesa.
1: Isto foi tão triggering.
0: Pedro, vai ouvir o teu iPod, vá, as tuas músicas.
1: Vamos buscar o teu disco, mano.
0: Quem está aqui no nosso 911-911-108? Está a Mónica. Que provavelmente vai ter, teve e está a ter um dia pior que o teu. Olá, Mónica!
3: Bom dia, meninas!
0: Como é que é?
3: Vocês não estão bem a ver.
0: Ai, diga, amiga.
3: Lembram-se quando ontem eu disse que achava que estava de folga, mas ia fazer manhã? Bem, não havia mais ninguém para fazer tarde, então eu não só fiz manhã, como fiz tarde também. Portanto, passei de ter folga para trabalhar 16 horas.
2: Wasn't
3: that fun?
0: Não, mas fica
3: bem. E outra coisa, recebi agora o recado de manhã. Que durante a tarde, não foi durante a manhã, durante a tarde, tive contacto com uma senhora que tem lombrigas. Portanto, agora vou ter que fazer despedicente.
2: Bela.
3: Isn't this fun? E pronto, agora vou trabalhar outras 12 horas seguidas. Great. Beijinhos.
1: Ela está a ter o meu crachote.
2: Não.
1: Beijinhos. 12 horas.
0: Isto é.
1: Lombrigas é.
0: Uma raiva maior do que se ela tivesse. Epá, não sabes. Passou lá uma mulher. Não. Está. Tem lombrigas!
2: Já é outro nível.
0: Será que a pena para homicídio é assim tão elevada em Portugal? É que eu estou a considerar certas coisas. Dá-me ideia que a Mónica tem de ser vigiada.
1: Lombrigas.
2: Lombriga dá-me tanto medo. Já estou a sentir voltas da barriga.
1: Lombrigas é.
0: Mónica. Coragem, ok. O Acorda, a equipa do Acorda, os ouvintes do Acorda estão todos contigo. E as lombrigas do Acorda estão contigo também, aparentemente.
1: Pá, como é que alguém liga? Olha, eu tenho lombrigas, desculpe lá. Eu sei que ontem trocámos uma chávena de café.
0: Mas, amiga, vai perder muito peso.

0: Stateside, Pimp and Rest com Sara Larsson. Estás na Cidade FM. Alô, bom dia. Este é o Acorda. Eu sou o Arthur Simões, comigo Pedro Goias e Joana Miranda. Quem é que temos aqui? Temos a malta toda. Temos a Tina. Olá, Tina.
1: Bom dia, grandezinho.
0: Olha, olha.
1: Sexta-feira. Custou, mas chegou. E sexta tem S de sangra. Sangra na batida, okay, sangra. Olha. Beijocas!
2: Apanhou bem.
0: Yeah, sim, senhora.
2: Boa.
0: Bom dia, gang das 7. Hoje estou particularmente feliz porque vou entrar de férias. Vou passar 5 dias a Copenhaga com o meu filho, com a minha filha e com o meu genro. E digo-vos: a melhor parte de ter filhos adultos é que passam a ser eles a planear as viagens.
2: Uhum.
0: Ah,
2: é fixe.
0: Boa. Yeah. Olha. Yeah.
3: Olha, prepara-te para ver as pessoas mais bem vestidas da Europa.
0: E bonitas também, ouvi dizer.
3: E lindas.
0: Já temos roteiro para os 5 dias e, claro, que não podia faltar a visita ao museu da marca de cerveja. Desta vez só tive de pagar. Vocês estão a falar a todos. Beijinhos, Lisa! Ah, Lisa, vais divertir-te. Os teus filhos já estão a par tudo. Já perguntaram ao ChatGPT, já viram os TikToks, já sabem os cantinhos todos da casa.
2: Isso é ótimo.
0: Bom dia, malta, tudo bem? O Érico, sei estou. Bora lá arrebentar este dia. Vamos, amigo.
4: Esta semana passou num instante, pá.
0: Não, foi
5: mais. Olá, maltinha, bom dia, bom dia. Como é que vocês estão?
4: Como é que é?
5: Olá, bom dia. Olha, Joana quem? Miranda, como é que é?
1: Uhul!
5: A nódoa da ceia, seguiu ou nem por isso?
0: É. Tivemos uma sessão fotográfica ontem e a Joana tomou a decisão criativa de, meia hora antes da sessão, espalhar café na saia. Não, nada.
4: Não se viu quase nada.
0: Não, tá.
4: Até que foi num sítio escurinho e não sei o quê e estava tranquilo.
0: Sim.
4: A palavra escurinha é tão irritante.
3: A palavra escurinha.
4: Tu disseste. Mas eu estava a dizer com um tom, porque o sítio onde nós fomos tirar fotografias é um sítio querido e eu estava tipo,
3: escuro, foi escuro. Sim.
4: Não, mas escuro é mau, é escuro.
3: Não, escuro é só escuro. É escurinho de luz, sim.
4: Sim.
0: Bom dia, queríssimos. Voltámos das férias e já estamos ligados. Boa emissão, beijinhos. Sónia, bem-vinda de volta. Bem-vindos todos de volta. Bom dia, gang. Boa sexta. Definitivamente vocês são os melhores. Ah, obrigado.
4: Oh.
0: Dou por mim tantas vezes. Aliás, dou por mim tantas, mas tantas vezes. A rir sozinha. Adoro.
3: Aí é okay. Que fixe.
0: Muito obrigado. E agora?
4: Grande sentimento.
0: A rainha.
6: Olá, meninos.
4: Ah, como é que é, Diva?
6: Vossa Carol.
3: Carol!
6: Olhem, tenho boas e más notícias.
4: Então?
6: Boas notícias. Não tenho lambrigas. É verdade, tenho um filhinho. Não dá mesmo para ser médico ou enfermeira porque eu sou demasiado hipocondríaco. Tipo, não ia dar. Há pessoas que têm medo do sangue. Não, eu tenho medo da vida. É verdade. Pronto, o que é que eu tenho para vos dizer? Para a semana vou de férias.
3: Boa.
6: Achei. Muita informação. Vou-vos dar um segundo. Uhum. Não fiquem tristes, não entrem em depressão. Eu juro que vou-vos continuar a adorar aos três. Está bem?
3: Boa.
4: Top, é
6: um beijo, tenham um bom trabalho.
0: Isso é o que dizem todos e para dar férias e depois voltam. Na verdade, por acaso a malta está a voltar aos poucos. Isso é bom que há preencha aqui o nosso ganho das 7. Estamos contigo até às 11, daqui a pouco, ao som de Rain Dance. Dave Contemps, também BTS, com Swim. 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

0: Boa sexta-feira, o fim de semana está à porta e a malta pensa toda no mesmo. 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Yeah, não é visitar a família, não é viajar, não é ir de férias. Não, não, não, não. 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

0: Ei, Stupid Song, Olívio Rodrigues, estás na Cidade FM, são 8 da manhã.
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0: Hey, Tony. Os esperanos a ouvir Olívio Rodrigo. Bom, hoje, sexta-feira, no Acorda, vamos ter Acorda para Isto. Recomendações para o teu fim de semana, para o teu verão, para a tua vida. Vamos ter Reverão, já, ouvir os referências das tuas músicas favoritas a partir das 9. Mas para já, queremos fazer uma ronda rápida de Isto Tem de Acabar. Aqui entre os três. Só fizemos uma até agora. Foi muito divertida.
2: Foi muito giro, diverti-me muito.
0: Agora, tu podes participar também. O que é que para ti tem de acabar? 911-911-908. WhatsApp da Cidade FM. Agora sim, nós já ouvimos. Pessoas que não usam pisca. Ok, sim. Carros que vão na via do meio. Yeah, nós já sabemos. Não. Quero algo específico. Ok. Ai, pode até ser uma comida. Pode ser uma coisa completamente consequente. Aliás, eu estou a olhar aqui para a minha lista. Para a ronda rápida. Diz que tem de acabar. E É só parva. Mas de facto eu tenho um argumento para cada uma destas coisas. E eu aposto também. Portanto, daqui a pouco, ronda rápida de Isto Tem de Acabar. E contamos contigo também. 911-911-908, WhatsApp da Cidade FM. Envia mensagem, envia um áudio. Tu é que sabes.

0: Rápida, ou coisas do tipo, eles atuaram em Ferreira do Zezer, como é que correu o concerto? Foi igual a todos os outros. Ah, as 30 datas que ele fez antes de Ferreira do Zezer,
1: ele
0: foram todas iguais.
1: Ele não sabe qual é a diferença entre
0: ele não sabe onde é que é Ferreira do Zezer. Está tudo bem. Yeah. Tem que acabar mesmo.
2: Excelente. Tendas na praia.
0: Aí, não.
2: Que levar uma tenda para a praia?
0: Discordo.
2: Porque. Epá, não, vai só acampar, Queres levar uma tenda? Acampa.
0: Pode ter crianças muito pequeninas.
1: É isso, os meus sobrinhos não podem apanhar sol.
2: Epá, isso parece-me um problema dos teus sobrinhos.
1: Não. É preciso tendas.
2: Ah, está bem.
1: Pastelarias sem café.
2: Isso há?
1: Há pastelarias agora há em Lisboa, tipo aqueles sítios onde tu vais, é especializado numa pastelaria qualquer e depois, ok, quero este pastel e de repente, café não há, tenho que ir a outro sítio. Isto agora está na moda, pastelarias sem café.
2: Para que abrir uma pastelaria sequer? Ok.
1: Para vender pastéis.
2: Concordo então.
0: Vídeos de culinária com qualquer referência alusiva aos sexuais.
2: Desculpa.
1: Sim.
0: Não dá mesmo.
2: Concordo. Concordo.
1: É bom, é verdade.
0: Não pode ser.
1: É bom, é verdade.
2: Às vezes eu quero só fazer um arroz de tomate.
0: Mostra-me só como é que se faz esse arroz de tomate.
2: Sempre, especialmente quando é um homem e quando chega a

0: está no recio, pôs o telemóvel no muro e está a afastar-se do telemóvel e a mostrar o outfit todo durante tipo 5 minutos.
1: Não, oh,
0: e a fazer cortes. E depois vai para o. Vai, percebes que ele vai para o metro e está no CapCut a fazer cortes.
2: Sim.
0: Que é para depois meter aquilo com uma música. Não, não. O Homem dos Teus Sonhos está ao telemóvel com os rapazes a dizer tipo: oh, quando é que vamos à praia esta semana? É isso que ele está a fazer.
1: O Homem dos Teus Sonhos tem 103 seguidores e não mete uma fotografia desde 2004.
0: É isso mesmo.
1: 4 não, vá, 2014.
2: A sério, quando as minhas amigas me aparecem com o Instagram. Ah, anda sei com este rapaz. E é dumps estéticos. De sim. Coffee shops.
0: Outfits da semana.
2: Outfit. É mesmo.
1: Boa.
2: O que é que está a acontecer?
0: Sim, sim, sim.
1: Muito bom. Tens mais uma?
0: Eu tinha mais uma. Esta era a minha última, que era homens que fazem TikToks a seguir câmaras, mas tinha teorias da conspiração de personagens da Disney, que eram doentes ou perturbadas.
1: Ah, certo. Boa, boa, boa. Cada uma representa um dos 7 pecados mortais.

0: Lona Johnny com Plutónio, 25 de Abril. Estás na Cidade FM, bom dia, este é o Acorda. Eu sou o Artur Simões, comigo Pedro Góias e Joana Miranda. Parece que vamos dançar em palco agora, não é?
1: Pois é.
2: Parece que vamos sapateado.
0: Eu, isto tem de acabar. O que é que para ti tem de acabar? Isto pode ser até um espaço para desabafares. Sobre o teu trabalho, sobre, sei lá, o que se passa aí em casa. Ei,
1: qualquer coisa
0: 911-978, WhatsApp da Cidade FM. Sim, eu disse Tupperware Redondos. Portanto, qualquer coisa serve. Ora bem. Para a Carol, o que tem de acabar? Pessoas a ouvir TikTok no telemóvel nos transportes públicos. Isso mata-me. Tenho vontade de comprar os escutadores e oferecer a essas pessoas. Já pensei.

0: telefone.
1: É, não era o que eu ia dizer. Sim, eu acho que podemos fazer um Isto Tem de Acabar, edição só... atendimento ao público.
2: Pois dá. Uhum.
1: Por exemplo, pessoas que aparecem no teu bar, no teu café, seja onde for, e pedem o costume. Eu conheço-te há dois dias. Eu não sei, num, quando
3: lá fazia
1: pouco tempo num bar de hotel e já faziam isso.
2: Uau. Que acham que tem relação.
1: Na verdade, eu sabia o que era o costume. Era,
2: sim, mas elas acham que estão noutro nível.
0: Ai, mas desculpa, pedir o costume é de uma ordem exposta.
2: Pedir o costume é, tens que ir àquele sítio há 5 anos. Tens de estar naquele sítio há 5 anos.
0: Sim, não, eles têm que conhecer já parte da tua família.
2: Sim, é isso.
1: É do James Bond.
0: Yeah. Ah, meu.
1: É o costume, só a favor.
0: É o costume, on the rocks.
1: Yeah, eu não tenho isso no menu, tens de ter mais específico. Ah, isto é bom.

0: Olá,
1: olá, Miss Imals, como é Bad Gang? Estás na Cidade FM. Bom dia, este é o Acorda. Eu sou Arturo Simões, comigo Pedro Goias e Joana Miranda. E tu claramente queres abafar. Temos mais uma ronda de isto, tem de acabar. Vamos ouvir as tuas mensagens já a seguir.
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1: 1, 2, 3 e... Ora bem. O que é que se passa? O que foi?
5: Olha, estávamos a gozar contigo fora do ar, quando estavas de fones.
1: Yeah,
5: a dizer, pronto, és um theater kid e não sei o quê. Pronto, és um nerdzinho. E tu entras, e 1, 2, 3, e...
1: Eu nunca vou bater as alegações,
5: nunca,
1: não é?
5: Nunca, nunca. Ei, que nerd, que nerd. E ele, e 1, 2, 3, e...
6: Ah, fogo. É que tu és mesmo aquilo que nós dizemos nas tuas costas.
1: Ai, olha, querem falar mal de mim, falem nas minhas costas.
5: Nas costas, okay? Nós vamos olhar para ele e dizer na cara.
1: Olha, querem falar mal de mim? Fones. Falem quando eu não estiver lá, ok? Ora bem. Claramente o Insta tem de acabar, edição atendimento ao público. Yeah. Um dia, trabalhei no atendimento ao público, lamento imenso, quando os tablets começaram a aparecer. A quantidade de azeiteiros, disse o Nelson, que vinham e pediam que era uma tablet de chocolate e desatavam a rir. Tipo, amigo, teve piada nas primeiras duas vezes, a partir daí é só tortura. Nas primeiras duas vezes teve piada? Olá, Miguel.
7: E então quando as pessoas pedem...
1: Miguel,
6: aí, começa logo.
1: Calma.
5: É para matar.
1: Uma mensagem que começa com... E então quando as pessoas... Ele já tinha
7: e então
1: guardado.
7: Quando as pessoas pedem um Uber e a gente chega lá ao local e a pessoa não está e manda uma mensagem do género estou aqui. E a gente dá vontade de perguntar aqui, em bom português estou aqui aonde? Caraças. Okay. Abraços e beijinhos para vocês todos.
1: Muito obrigado, beijinhos. Mas olha, dois podem dançar esta dança.
5: É verdade.
1: Quando nós pedimos um carrinho, ele para na outra ponta da cidade, não é?
5: Yeah.
1: Nós é que temos que caminhar até lá.
5: Ou quando pedimos e ele está há 15 minutos. E eu espero, pronto, está há 15 minutos, também não estão a aceitar.
6: Passar 15 minutos, está há 15 minutos.
5: Não, e pior, às vezes está há 4 minutos e rejeita. Que é, eu tive 11 minutos à espera e tu rejeitaste agora.
6: Não, é quando está mesmo quase a...
5: Cancelas.
6: Está há 2 minutos, quase ao virar da esquina e te cancela, é mesmo.
5: Pois é.
6: O que
5: é,
6: viste-me e não quiseste
5: não gostaste da minha aparência.
6: O quê? Estou
1: aquela ali
6: aspecto.
1: Também é que não toma banho, pá. Mas é para casa.
8: Bom, eu sou TVDE e quando me mandam mensagem estou aqui, eu respondo assim, eu Rita? Também estou.
1: Isto tem de acabar, disse a mãe Isa. A minha mãe é team leader numa empresa e quando vai de férias faz teletrabalho.
5: Já, não pode ser.
1: Não pode ser.
5: É o meu pai,
1: ser.
5: O meu pai também está sem o telefone.
1: É pá, não pode ser. Ser team leader é também deixar as coisas montadinhas para que
5: faz
1: aquela
5: parte.
1: Malta possa ser autónoma, não é?
5: Há pessoas que gerem muitas coisas, não é?
1: É verdade. A Carol diz, uma parte mais engraçado é quando uma pessoa diz um nome, por exemplo, Diane, e eu não encontro, porque não sei se é Diane com Y, Diane com I, Diane com N, com dois N's. Enfim, é sempre uma surpresa. Costumo perguntar, olha, é Diane com emoção ou sem emoção?
6: Ai, giro. Meu Deus!
1: Diane com ou sem molho? Diga-me. Giro. Olha... Sólida ronda. Muito obrigado. Olivia Rodrigo, para já, com muitos sentimentos. Esta chama-se Drop Dead. E depois a Anitta, com Me Gusta, aqui na tua Cidade FM. Só se quiseres. Bom fim de semana. Ou quase.

0: Bem, como está? Anitta, estás na Cidade FM. Bom dia, este é o Acorda, eu sou Arthur Simões, comigo Pedro Góes e Joana Miranda. 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
0: 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Tyler Water toca já a seguir. Logo depois Richie Campbell com Plutónio. C'est la vie. É aqui na tua Cidade FM, claro. Só se quiseres. Boa viagem.
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0: Pai, estás na Cidade FM, bom dia, este é o Acorda, vamos entrar em modo reverão. Sim, senhora, até às 10. Ouvir os refrões das tuas favoritas. 911-911-908, WhatsApp da Cidade FM, que refrão queres muito ouvir? As regras são só duas, lá está, uma delas. Só ouvimos o refrão. Ou, vá lá, o build-up até ao refrão.
1: Yeah, às vezes é o início do som.
0: Sim.
1: Muitas das músicas de verão... são o início.
0: São mais pujantes no início, yeah, do que no refrão propriamente dito, não é?
1: Por exemplo, o Dança com o Duro é só aquela parte do tipo do início.
0: Sim, sim, sim, sim, sim.
1: Aquele... Yeah, esse início é
0: o
1: início.
0: Não,
1: esse não é o Dança com o Duro.
0: Isso é o Stereo Love.
1: Esse é o Stereo Love,
0: estamos aqui a mostrar.
1: Mas, por exemplo, o Stereo Love também é essa parte.
0: Pois é, sim, senhora. Outra regra, tem de ser uma música animada. Não necessariamente, não tem obrigatoriamente de ser uma música de verão. Atenção! Tem a ser pujante para a malta entrar de fim de semana. Com o pé direito.
1: Mas diria que agora, como estamos em agosto, estamos mais numa onda de verão.
0: Ó, Pedro, acabaste de abrir as portas a que nos empanturrassem aqui o WhatsApp com verão azul de
1: Deezer. Não, okay, não pode,
0: Pedro,
1: acontecer. Isso é a única regra.
0: Tu na semana passada não estiveste cá.
1: Pois, pois.
0: Já fizeste algum reverão?
1: Já fiz.
0: Já fiz.
1: É que fiz um.
0: Pareces novo aqui.
1: Já, yeah, sou um bocado.
0: 911-911-908. Lança os teus pedidos. Até às 10, o Corda está em modo reverão. Até lá. Música usual de Cidade FM, por exemplo, Vizinhos agora com Pôr do Sol. Boa viagem.

0: Bom, Dilcinho, estás na Cidade FM. Bom dia, este é o Acorda. Bora lá, refrão. 911-911-908, WhatsApp da Cidade FM. Que refrão é que queres ouvir? Temos uns quantos aqui, temos uns clássicos até. Mas eu acho que podíamos começar com o teu, Pedro.
1: Ok.
0: Tu mandaste-me dois, na verdade.
1: Pode ser a primeira. É mais verá, não?
0: Eu escolhi esta.
1: Ah, a segunda.
0: Mas, Pedro, que idade é que tu tinhas quando isto estava a bater?
1: Aí, provavelmente para aí 8 anos.
2: Yeah.
1: Barão na má vida.
0: O que é que era má vida para ti com 8 anos?
1: Na má vida, rouba pedras.

0: uma história.
1: Isto é
0: tudo uma história.
2: Qual é a história?
0: É, eu não sou meu ter entrado, beu uns quantos copos, depois acordou ao lado de uma dama.
2: E depois não, eu há um storytelling.
0: Não, mas há mesmo um storytelling.
1: É um storytelling é camuniano.
0: Epá, ele conta a história da noite toda.
1: Esta música é uma epopeia.
0: É uma epopeia.
1: Ele foi para um bar com os seus amigos, o Gurgel, o Ice.
0: Acaba envolvendo-se com uma ninfa, uma mulher, e dormindo com ela, a qual ela chama de dama.
1: Isto no fundo, todas as histórias são a mesma história,
0: pois não
1: é?
2: Sim, sim, sim.
1: É um homem em busca de damas.
2: Bem, imaginar isto num teste português. Explica o que é a má vida à luz dos ensinamentos de... Bem, o Cláudio puxou aqui de um clássico também.
3: Até ao próximo episódio.
2: Não, perdão, este aqui não é do Cláudio. O que passa? Não, isto aqui é da Beatriz. A Beatriz puxou de um Cláudio. Ai, calma.
1: A Beatriz puxou de um Cláudio.
2: Vamos só ouvir o raio da música.

0: bem, é isto é que eu chamo um ganda Cláudio. Sim, Joana?
1: Sabes que quando esta música saiu e eu ouvi, eu pensava tipo, as pessoas gostam desta música, mas elas não percebem.
2: Elas não metem mesmo a mão no ar.
1: Não,
2: elas,
1: e elas mesmo me assim, eu sentia, está na casa, mas não dá. Pop. Eu acho que as pessoas, eu quando ouvi, eu pensava, as pessoas não sabem o que é o hip hop.
0: Até que ponto é que o hip hop está mesmo em casa, não é?
1: As pessoas não sabem o que é o hip hop. As pessoas não consomem a cultura como eu consumo.
2: Ele diz, hip hop agora é moda, tipo passear na Foz.
1: É isso. Eu senti isso.
0: Sim. Rappers hoje em dia são de facto como a pornografia, não é? Enfim, pronto, que é. Agora sim, tenho aqui a escolha do Cláudio. Bem, ganda Cláudio. Estamos em modo refrão. Olha. Vou ver os refrões das tuas favoritas.
3: E o Cláudio escolheu Tu Nem Aí.
2: Vou agir porque se me pedisse para adivinhar, eu diria que a do Cláudio era a outra e esta era a da Beatriz.
0: Porquê?
2: Porque sim, era mais hip-hop.
1: Ah sim, porquê?
2: Porquê?
0: Porquê?
2: Não, não vou elaborar.
0: Não? Não. Se calhar é melhor.
1: Não tem terras, Pedro. Escusas estar a mandar o dedo da asneira quando estás com o microfone desligado.
0: Estás a fazer o dedo meio com o microfone
1: ligado? Eu sei, okay. Percebi o que vais dizer. Vocês hoje estão insuportáveis, pá, fogo.
2: Ui, acordaram ligados à ficha.
0: Ah, esta é a terceira regra do refrão. Vamos ouvir o refrão das tuas favoritas, mas falar por cima. Só mais uma volta. Cláudio, Cidade FM.
1: Estás a falar por cima.
2: É agora, cala-se.

0: Agora podes falar.
1: Que música é que queres muito, muito ouvir na Cidade FM? Só vamos ouvir o refrão? Tem de ser animada. É só isso. Estamos em modo refrão. Para entrar num fim de semana com toda a pujança. 911-911-908 WhatsApp da Cidade FM. O que é que tem toda a pujança também?
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1: Ah, olha para ele, hein?
2: É. Yeah. Vi aquilo tantas vezes.
1: É o que o Pedro disse, basicamente. Vamos à música. Daqui a pouco, mais uma ronda de reverão. Alguém está a pedir Chop Suey do System of a Down? Dush. Medo?
2: Já.
1: Ok.

0: Na Cidade FM, bom dia, este é o Córdia, sou Artur Simões, comigo Pedro Góias e Joana Miranda. Estamos em modo reverão, a ouvir os refrãs das tuas favoritas. Esta é a minha escolha e é a escolha também do Miguel. Portanto, Miguel, esta aqui é para a gente. Miguel,
1: eu adoro quando nas músicas de...
0: Moving to the Sun.
1: Nas músicas de house há improvisos meio de jazz, tipo, sabes, no jazz, quando eles fazem. Isto é jazz.
0: Eu não sei o que é que ela está a dizer, não é? Parece pocanata, pocanata, pocanata, pocanata.
1: Não, ela está a fazer

0: Excelente escolha, Miguel. Excelente escolha, Arthur. Sim, João?
1: Eu adoro esta música, mas faz-me sempre lembrar, tipo, pá, não sei.
2: White Parties.
1: White Parties.
3: Não, noites inesquecíveis no Concha Club.
0: É um bocado isso, não é?
1: É
0: um bocado
1: isso.
2: Olha, não dá para não ser.
0: Faz parte.
1: Eu tenho uma que é. Foi do, há 7 anos. Uhum. O verão não tinha outra banda sonora que não esta. Okay. E ela agora voltou. Eu vou mandar para o Instagram. O número da cidade, 911-911-978. Ela agora lançou uma nova música e eu tenho que ouvir, mas esta foi a que fez o verão de há 7 anos.
0: Ok, então eu vou colocar o CD. Ok, Joana? Enquanto eu coloco o disco, esta, pronto, enfim, foi uma escolha mesmo ao cair do pano, há bocado. E há ouvintes já a dizer que pararam o carro para ouvir. Uma música que raramente ou nunca se ouve na Cidade FM. Não sei se alguma vez se ouviu, mas é System of a Down com Chop Suey. Lembro-me de estar para a praia com a minha mãe, ter-lhe para meter isto e explicar-lhe a letra. Tu não percebes quando os anjos começarem a chorar.
1: Mas isto é muito.
0: Mas choraram um bocadinho. E a minha mãe, ok. Mas podes explicar melhor? Eu...
2: Sim, aquilo ele disse, acorda.
0: Ah, System of a Down, que clássico. Ainda não consegui carregar a tua música, Joana. Portanto,
1: esta música é pré-Covid e eu acho que se nota na maneira como ela está feita.
0: Olha, a Bruna escolheu aqui uma também é pré-Covid. É muito, muito pré-Covid. Haskell Musical com Breaking Free. Hey.

0: Fez este ano?
1: Não.
0: Foi o meio de 2006.
2: Sabes que eu fiz uma festa pijama em minha casa para vermos todas, eu e as minhas amigas, o primeiro High School Music.
1: Que cena.
3: Bem, incrível.
2: Eu tinha uma panca tão grande pelo Zac Efron.
4: Claro, toda a gente tinha.
0: Normal. Se vocês virem aquilo agora, nota-se.
2: É tão mau.
0: É horrível. Eram tudo cenários verdes. Eles nunca saíram à rua para gravar aquilo. É terrível.
2: É tudo mau.
3: Podiam só ter ido a uma escola.
0: Não,
3: os brancos com açúcar conseguiram. Eles conseguiam arranjar uma também.
0: Mas é que é mesmo mau. Tu notas mesmo que é um cenário.
2: Em alguns.
3: Já agora, o Cláudio tem aqui um comentário. Tu há bocado, Pedro. Face à escolha do Cláudio de. Tô nem aí. Disseste. Não estava bem à espera que. Um homem.
2: Sim,
0: é que nem foi assim.
2: Pedro disse
3: uma mulher,
2: isso.
3: Eu acho que sim. Agora, um homem escolher esta.
2: Agora estou em
3: outra. E o Cláudio respondeu isto.
5: Desculpa lá, Pedro, se eu não era tão gangster como tu, ou tão me dando a vida como tu, abri champanhe aos 8 anos, né?
0: Abri champanhe aos 8 anos.
3: Não, é que eras muito a mal.
2: Tu és muito a mal, Pedro.
5: Pome aos 8 anos, né?
0: Nunca mais digo nada. Eu nunca mais digo nada. Foi completamente interessante.
3: Joana, vamos ter de ouvir a tua mais daqui a pouco, ok? 911-911-908, WhatsApp da Cidade FM. Que refrão é que queres muito, muito ouvir? Para já, Taylor Swift. Esta chama-se Da Feira, Vofilia. Vamos a isso.

0: Eu acordo daqui a pouco mais uma ronda de reverão.
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0: Que refrão é que queres muito ouvir? Aqui na Cidade FM até às 10 estamos em modo refrão. 911-911-958. É o WhatsApp da Cidade FM. Joana, já tem aqui a tua escolha. E é uma escolha excelente, acho que te diga.
8: Grande som.
3: O verão não foi bem misto. O verão de 2019.
0: Yeah. Isto é verão de 2019?
3: Yeah. Foi mesmo antes do Covid.
8: Ela é perfeita.
3: Eu estava na SIC Radical. Eu achava que ia ser uma estrela.

0: Burnaboy.
1: E o Burnaboy ainda não era o quê? O Burnaboy era tipo... Pronto, um feat que ela fez assim para lhe dar um bocadinho de espaço.
2: Sim,
1: e agora olha onde ele está.
0: Jorge Smith, que, se não estou em erro, tenho quase certeza que lançou o álbum hoje.
1: Sim,
0: acho que há álbum fresquinho de Jorge Smith, não é? Sim, senhor. Ok.
1: Epá, eu vi uma música, não sei se é álbum.
0: Escolha do Miguel. O clássico também. O clássico é uma forma de dizer que esta música tem mais de 5 anos.
3: Ok.
1: Grande som.
0: Kid Cudi.
3: Kid Cudi.
0: Miguel, esta é para ti. Day and night.

0: É o reverão.
1: Parabéns a todos os envolvidos.
0: O Kid e o Cuddy. Que refrão é que queres muito ouvir? 911-911-908, WhatsApp da Cidade FM. Rafael, traz uma que também já tem os seus anitos.
2: Ei.
0: Bem, isto é música mesmo de conduzir em direção ao pôr do sol, não é?
2: E ao horizonte mesmo.
0: Ao horizonte.
1: Isto é música para seres o rei do asfalto.
0: Sim.
2: Tem que ser Golden Hour, aqui.
0: A Nacional 2 é pequena demais. Para dois motares.
2: Parece que são saltos para a água.
1: Yeah.
2: De verão.
1: Yeah, melhores saltos para a piscina.
2: Yeah.
1: 2015.
2: Mesmo, nas piscinas de Torres Novas.
0: E agora?
2: Sinto-me um youtuber. Isto é a minha intro.
0: Sim.
1: Isto era a abertura do curto-circuito.
2: Ou de um canal qualquer de Minecraft.
1: Yeah.
0: É o verão. Estamos a ver os frangos das tuas favoritas para entrar no fim de semana com toda a pujança. Para já, Chanko com Laron. Esta chama-se Seven. Já a seguir, Shakira com Burna Boy. Olha, dai, só se quiseres.

0: Shakira com Burna Boy, Dai Dai. Uma última ronda, uma última volta pelo refrão. Estamos a ouvir os refrões das tuas favoritas. É já já a seguir.
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0: Ora bem, o que é que temos aqui? Então é assim, malta. Nós, eu percebo, até certo ponto concordo. Mas temos de sair da nostalgia. Temos como país, como nação, como pessoas, temos de sair da nostalgia. E abraçar o bocado novo e de divertido. Ok?
8: É verdade.
0: Portanto, nós gostámos de o Mambo No. 5.
8: Foi divertido.
0: Pá. E obrigado pela tua escolha.
8: Não foi assim tão divertido, vamos ser honestos.
0: Tu não estavas vivo na altura.
8: Arthur, eu lembro-me de ser pequenino e ouvir o Mamba No. 5 e não era assim tão fixe.
0: Ah, mas tu já és pequenino nas festas de aniversário.
8: Eu não curti muito.
9: Eu bem, eu não.
0: Ok. Alguém aqui pede o sapo que anda de mota.
2: Crazy Frog. Queres ouvir o Crazy Frog?
8: Em pleno 2026 não vou permitir.
0: Bom, temos aqui Medusa.
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0: Está a ver onde é que está o Duarte, meu? Anda lá!
1: Oh, Duarte!
0: Olha, o Duarte,
1: eu acho que ele vai andar a porrada com o Martim!
0: Não acredito, não! Meu, estava cá a Matilde, meu, estão os dois. Epá, eu já sabia, meu, já sabia!
2: Os Medusa têm.
1: Esta música cheira a Icos e. Colónia de Bebé.
2: Eles têm dois modos, têm o. E depois têm o.

0: É pá, já sabia, meu. Já sabia.
1: Os Medusa
2: têm.
1: Esta
2: música cheira a Icos e Colónia de Bebé.
1: Eles têm dois modos, têm o tá, e depois têm o.
3: Aí este é mais bom.
2: Mas olha lá, eles têm um bass que toca mesmo nos chakras do ventre. Cá em baixo.
1: Há uma presença constante, quase obrigatória. Aqui no refrão. E lá está. Nós estamos em nostalgia, malta. Isto. Isto é primeiras temporadas de Morangos com Açúcar.

0: Indiana.
1: Sabes o que é que me preocupa? Yeah. Eu acho que é o primeiro dia com o nosso subdiretor cá na rádio em que fazemos um reverão. E o nosso subdiretor é precisamente a pessoa que me dá na cabeça quando eu meto músicas que não fazem parte quase deste século.
2: Pois é.
1: É ele que me leva para a parte de trás de um armazém e me dá um... um tiro na nuca. Se eu meto algo para lá de 2019. E esta vai bem, bem para lá. Malta, acabámos de receber um pedido...

0: Ela não te merecia, mano. Esquece. Mano, vou ser eu e tu para sempre. Putz. Esquece. Olha, elas
1: nós
0: vão. Nós ficamos sempre, mano. Quantas namoradas já tiveste? Três? Eu duas. E nós ainda estamos aqui, mano.
1: Mano, deixa-me beijar-te na boca.
0: Essa parte nunca chegámos, mano.
2: Yeah, não. Acho que já estávamos a entrar mais numa fantasia tua, Joana, do que propriamente... Esta música era para a minha mãe.
1: Ah, pois era.
0: Um beijinho, Margarida.
1: Beijinho, Margarida.
2: There was a time. Olha, muito obrigado a todos. Obrigado pelas suas escolhas.
1: Eu gostava de ir um bocadinho mais longe com a nossa fanfic.
2: Queres ir um bocadinho mais longe?
1: Sim.
2: Queres levar isto até ao fim do reverão?
1: Eu acho que sim.
2: Ah, pronto, ok.

0: Não, essa é uma estranha, essa é uma estranha.
1: Yeah.
2: Olha, não ter acabado com alguém a levar um tiro é ótimo. Tipo, não há nenhum teletubbie morto.
0: Calma que a história ainda não acabou, Joana. A história ainda não acabou.

0: Dona Margarida mudou o rumo da conversa, dizem aqui no WhatsApp.
1: Completamente.
0: Eu acordo. Bom fim de semana. E assim chega ao

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0: cobra, ex-namorado, vizinho, estás na Cidade FM. Bom dia, este é o Acorda, eu sou Artur Simões, comigo Pedro Góias e Joana Miranda. Vamos ao Acorda para isto. Malta, se me permitem, eu vou começar. Porque é a primeira vez que vou recomendar uma coisa que não é bem para mim. Okay. Mas sei que é para muita gente. É uma série de 2025 chamada The Pit. Já ouviram falar?
1: Já ouvi falar.
0: Já ouviram falar, ok. É um novo drama médico. Portanto, nós seguimos o Dr. Michael Robinovich e a restante equipa no seu turno nas urgências do Pittsburgh Trauma Medical Center, ao qual ele e outros chamam The Pit, o fosso.
1: Okay.
0: Então, deves imaginar o tipo de coisas que se passa por lá. Até agora, ok, drama médico standard, não é? Okay, temos um hospital, temos personagens, né? Será que se enrolam, será que não? Nem por isso digo já, isto não é um Anatomia de Grey, por exemplo.
1: Okay.
0: Não é esse tipo de drama médico.
1: Ok.
0: E o que aqui é diferente e interessante é que cada episódio cobre uma hora do turno. Portanto, o primeiro episódio é das 7 às 8 da manhã.
1: Boa.
0: A segunda às 8 às 9 e depois é o dia todo até às 10 da noite, se não estou em erro.
1: Que fixe.
0: E pronto, durante essa hora vão entrando lá no hospital todo tipo de casos, cada um com os seus desafios, todo tipo de pessoas, alguns ficam logo despachados, outros duram mais, outros complicam. E é uma boa série. Eu diria que é o equivalente hospitalar ao The Bear.
1: Sim.
0: Porque é uma série que te estressa e é por isso que não é para mim.
1: É pois muito é interessante. Que não era para
0: aquilo
1: ti.
0: Fica caótico, fica intenso rapidamente à medida que os casos vão entrando e amontoando e complicando, e tu segues a personagem principal por todo o hospital e às vezes fora do hospital e a coisa aperta. Muito bem produzido. Personagens variadas, sim senhora, cada um com a sua história também. Se gostas de dramas médicos, se este tipo de coisa te agarra, então é a série para ti. Acho que já ganhou 5 Emmys.
2: Sim,
0: muito
2: toda a
0: recebida.
2: Gente adora essa série.
0: Toda a gente adora essa
2: e
0: série.
2: E diz que é muito fidedigna daquilo que acontece.
0: Sim, e outra coisa, eles não.
1: Imagino.
0: Não têm muito pudor.
2: Uhum.
0: Ou seja, logo no primeiro episódio vês. Vês carne. Vês,
2: que dizem que é tão real e tão igual ao que acontece nas urgências.
0: Yeah, eles não são muito tímidos em relação a isso.
1: Okay.
0: É intensa nesse aspecto também, mas lá está. Não é bem para mim.
1: Tu não gostas de séries com stress?
0: Não gosto de séries que me stressam e também
2: mas
0: não tenho muita paixão. Gostei.
2: Sim. Super estressante.
0: É extremamente estressante, portanto não sei qual é a diferença. É só que se calhar não sou muito dramas médicos. Viu o Dr. House e está-se bem.
1: Acabou aí.
0: Que é o que isto não é também. É intenso, é isso que eu quero dizer. The Pit está na HBO. E é o meu acorda para isto de hoje. Pedro,
1: posso seguir?
2: Podes.
1: Posso ir eu? Então, vou-me dar um tiro, mas eu vou com mais um documentário de futebol.
2: Guardiola.
1: Não, não é o Mourinho. Guardiola, é o do Mourinho. Mas eu vou, mas não é numa perspectiva de futebol. Saiu o documentário do Mourinho, está na Netflix, tem 3 episódios, saiu na semana passada.
0: Uhum.
1: E o documentário não tem nada a ver sobre a vida dele, tem só a ver sobre a carreira dele. É a única coisa que toca, porque o próprio diz que não quer nada de vida pessoal, porque as pessoas não querem saber isso dele. E é verdade, as pessoas não querem assim tanto saber da vida pessoal dele. Mas o bom do documentário é mais o lado da mentalidade e da arrogância que José Mourinho tem. José Mourinho, não sei se estão a par, mas no trabalho, na carreira, é uma pessoa extremamente arrogante, pelo que dizem, e é verdade.
0: Sim, toda a gente está a par disso.
1: Vê-se em entrevistas, vê-se no campo, vê-se em balneários.
2: É o Special One.
1: Ele auto-intitulou-se o Special One. E a verdade é que já não existem assim tantas pessoas assim hoje em dia, muito menos a dar entrevistas assim. Devem existir muitas pessoas arrogantes em balneários.
2: Tem medo da Joana Marques.
1: Mas tem medo da Joana Marques e tem medo de julgamento. E ele era assim e continua a ser assim.
2: Ainda bem.
1: E é impressionante. E ele não é assim à toa, porque ele é assim e vence, efetivamente.
2: Não há nada que me motive mais do que a arrogância de uma pessoa de sucesso.
1: Que depois vence, que depois vence. E
2: a
1: ele vence efetivamente.
2: É incrível.
1: Pá, e é mesmo fixe de ver. Aquilo é tem mais de 20 anos de gravações, portanto há gravações que ainda são gravadas com Andy Cams e malta no balneário a gravar sem ele saber e não sei o que. É impressionante, é muito fixe.
2: É
1: o documentário está na Netflix, são 3 episódios, vê-se muito bem. E é mais do que ver coisas sobre futebol, é mesmo a mentalidade dele. Eu
2: e está muito bem filmado, ouvi dizer.
1: Está muito fixe.
0: Sim, senhora, muito bem.
2: Olha,
0: Joana.
2: Eu não estava nada à espera de trazer um filósofo do século XVII, mas eu no outro dia fui fazer uma viagem longa.

0: E na estação de comboios estava um senhor a vender livrinhos e eu decidi comprar-lhe um pequeno livro chamado O Discurso do Método. Vocês já devem conhecer, com a certeza, do René Descartes. Pronto, é um filósofo e era matemático francês que viveu em vários países da Europa, mas o livro é super interessante porque ele apresenta métodos de pensamento, aquilo é dividido em seis partes, seja pronto, a moral, as técnicas, como é que se faz análise crítica, como é que se pode refutar uma ideia, como é que se pode avaliar se é certa ou errada, o que é a verdade, essas coisas todas. Mas ele coloca, e eu acho que é assim que se agarra, e por exemplo, o Milan Kundera também é um escritor muito filosófico e agarrou-me porque falava de histórias, ele contava a filosofia ou explicava as ideias através de histórias, e eu acho que o Descartes faz isto aqui também. Ele conta a vida dele e explica como é que chegou a estes pensamentos. Tipo, estava na Alemanha e aconteceu isto e pensei que... pronto, achava que a maneira de poder perceber a matemática melhor era através de não sei quê.
1: Ou seja, não é a filosofia no vácuo.
0: É isso, não é só contas, ou seja, não é só matemática sobre o pensamento, é romântico. É uma forma romântica, e encontrei lá muitas coisas que ressoaram em mim.
1: Ganda Descartes. Penso logo existe. Nunca esqueci essa. Oh, não, é o acorda para isto. A minha recomendação é da Pet, Pedro?
2: A minha é Mourinho.
1: No geral.
2: No geral,
0: e a minha é o discurso.

0: Oh, não, é o acorda para isto. A minha recomendação é da Pet, Pedro.
1: A minha é Mourinho.
0: No geral.
1: No geral, Mourinho. Mourinho. Sim, sério.
2: E a minha é o discurso do método.
0: Sim, senhora. Experimenta, vê, lê, espreita. E diz-nos o que é que achaste. Para já, Benson Boone, em Beautiful Things.
3: Foi!

0: Stupid Song, Olivia Rodrigo, estás na Cidade FM. Boa viagem, este é o Acorda, sou Artur Simões, comigo Pedro Góias e Joana Miranda. Os ouvintes gostaram muito da tua sugestão, Joana.
1: Qual foi?
2: Então, ó Joana.
1: Ah, já sei!
2: Descarte!
0: O descarte, jogaste os gráficos. É! Qual era o livro?
2: O discurso do método, não era?
1: Yeah. Sim.
0: Vou procurar esse livro, Joana, diz a Carol. A Joana é linda de inteligência. Damn! Disseram aqui no 911-911-908. Em relação ao teu documentário, Pedro. Documentário que tu próprio realizaste, não é? Uhum. Tiveste a seguir o Mourinho.
2: José Mourinho.
0: Temos aqui uma recomendação extra.
3: Bom dia, Cidade FM. O melhor documentário da Netflix é o documentário do Rafael Nadal.
2: É verdade.
1: Ah, também é bom.
3: História linda.
0: Bem.
3: Continuação do Bom Dia.
0: O Nadal era uma força da natureza.
2: Yeah.
0: Já viste esse comentário?
2: Vi os dois primeiros episódios, são quatro. Tem okay. Uma hora cada um.
0: Como é que chama?
2: É fácil, chama-se só Rafa.
0: Eles são muito originais com os nomes, não são?
2: Yeah, mas é porque é uma aura insana.
0: Ok.
2: Mete só o teu nome.
0: Então, todo quantos comentários de desporto é que tu já viste?
2: Aí é boé, sei lá. Todos os comparar a Netflix de desporto eu vejo
0: quase tudo. Yeah.
1: É? Sabem o que é que nós também podíamos começar a trazer para o Acorda para isto?
0: Não, não, o quê?
1: Melhores quotes.
0: Citações?
2: Ah, isso também é fixe.
1: Sim, as melhores. Pá, é que há uma situação do discurso do método que eu guardei tudo e que, pá, eu não vou publicar em stories porque, percebes? Mas aqui, se calhar, gostava de apresentar.
0: Ok.
1: Eu tirei uma fotografia.
2: Eu também tirei uma ontem.
1: Tiraste?
2: Tirei uma do documentário do Kanye West que acabei ontem.
1: Ei, jura?
0: Ah, uau, ok.
1: Então posso ler a minha primeira e tu lês a tua a seguir? A minha é do Descartes que diz: mas depois de haver gasto alguns anos a estudar deste modo no livro do mundo e a tentar adquirir alguma experiência, resolvi-me um dia a estudar também a mim próprio e a usar todas as forças do meu espírito na escolha dos caminhos que devia seguir. Isto me resultou muito melhor, cuido eu, do que me resultaria se nunca me tivesse afastado nem do meu país, nem dos meus livros.
0: É, Descartes.
2: Damn.
1: Isto é lindo.
2: Yeah, yeah. A minha foi muito mais pequena, foi do Pharrell Williams, foi no segundo episódio, e ele diz: quando dizem que és bom, duvida de ti, mas isto era tudo um discurso.
1: Okay.
2: Era ele a dizer que tens sempre duvidado de ti, porque há muitas pessoas que estão só a tentar dizer que tu és muito bom e tu conformas-te com essa ideia e não fazes nada.
0: Isso é depois do Kanye lhe mostrar o To The Wire,
2: exatamente,
0: não é? Bem, esse vídeo
2: exatamente.
0: É lindo. Eu recomendo esse vídeo no YouTube. Yeah. Citação do David. Este hospital está cheio.
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0: Trucks Golden, estás na Cidade FM. Bom dia, este é o Corda. Eu sou Arthur Simões, comigo Pedro Góias e Joana Miranda. E agora estamos a receber citações de filósofos.
1: Boa!
2: Uau!
0: Estoicismo. Seneca.
1: Eu sinto que às vezes as pessoas também usam o estoicismo para não terem que trabalhar assim tanto.
0: O quê?
1: Às vezes usam o estoicismo, tipo, a vida delas está tão má que elas estão tipo, nada interessa, o importante é...
0: Senilismo?
1: Não, mas tipo, o estoicismo é muito mais, o importante é ter uma moral,
0: contente com o que tens. Vive de acordo com os teus princípios. Sim.

0: Os princípios é que importam, a honra.
1: Com a tua natureza, não é?
0: E eles são tipo, estão tipo sem água canalizada em casa.
1: Não sou preguiçoso, sou estoico.
0: Eu sou estoico.
2: Sim, eu sou feliz, mas se eu devido é assim. Não tenho água.
1: Mas olha, bars aqui. Bars em todo o livro, cartas a Lucílio, a Séneca. Isto é para quem se sente, ansioso com o futuro.
2: Ok.
1: Será a ruína do espírito andarmos ansiosos pelo futuro, desgraçados antes da desgraça, sempre na angústia de não saber se tudo o que nos dá satisfação nos acompanhará até ao último dia. Assim, nunca conseguiremos repouso e, na expectativa do que há de vir, deixaremos de aproveitar o presente.
3: Bars!
1: Yeah. Seneca, Marco Aurélio, meu, esse gangue todo.
2: É mesmo verdade.
4: Epíteto!
1: Não sabemos o que diziam.
0: Ele senhor nomes mesmo.
1: Yeah. É, não é?
0: Nenhum rapper algum dia conseguiu.
2: Epíteto!
1: É assim, Marco Aurélio, não sei.
0: Marco Aurélio.
1: Aquele era Marcos Aurélios.
2: Marco Aurélio é a oficina, Marcos Aurélios é mais alto.
1: Yeah. Pergunta para o Pedro: onde viste o documentário do Kanye? Obrigada.
2: Está na Netflix também. Tem 3 episódios, cada um tem 1 hora e meia. E são 3 filmes.
1: Vê lá se consegues colocar isso na tua agenda. 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E acho que é a Catarina Silva a fazer a chamada, não é?
2: É a Catarina Silva, sim.
1: Oh! Tens de atender então. Johnny, isto dirá uma coisa?
0: Adoro a nossa rádio.
1: Ah!
0: A forma como. Não, adoro mesmo a forma como os ouvintes entram em. Epá, absolutamente tudo, seja brain rot, seja.
1: É, não é?
2: Eu não acredito.
0: Ele está a ter um crachá.
1: É para equilibrar um bocadinho, sabes? Estivemos a citar filósofos históricos e agora tenho de.
2: Obrigado,
0: é isso, eles entram. Sabe?
1: Tenho de ter músicas do TikTok para.
0: Pois é. Malta, estamos no TikTok.
1: Yeah.
0: Bailarina capuchina. Bem, chega.
1: Tá bom?
0: Tá bom.
1: Ah, é que eu tinha esta aqui.
5: Ele não sabia nem fazer uma continha.
1: Não.
0: Sim, nós também. Nós lemos Marcos Aurélios.
1: Não dá. A Paté Rose com Bruno Mars toca já a seguir.
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televisão e acaba aceitando o homem que tem televisão. Acaba assistindo a visão na televisão. Isso, né?

0: Stateside, Pimp and Dress, Gonçalo Larsen, estás na Cidade FM. Bom dia, boa sexta-feira, eu sou Arthur Simões, comigo Pedro Góias e Joana Miranda, e este foi o Acorda. Muito obrigado por ter estado desse lado. Obrigado por teres alinhado em mais um reverão. Obrigado por teres alinhado em mais uma semana de Acorda. Há ouvintes que nunca nos falharam em agosto. Ao contrário de ti.
1: Tão bom.
0: Ruth. Não, estou a brincar. Está a ser divertido também receber-vos de volta das férias. Do vosso agosto, do vosso verão. Ainda há verão, nós estamos a falar em tom de final de verão, mas ainda há muito verão para viver e vamos vivê-lo este fim de semana, não é?
1: Há um mês e meio de verão ainda.
0: Há um mês e meio de verão.
1: Há um mês e meio de verão.
2: E ainda temos mais uma semana de agosto.
0: Vamos aproveitá-la então. Daqui a pouco, a partir das 11, contas com a Maria Morango. À tarde livre, a partir das 4. E à noite, Beatriz Pinto. Portanto, ficas em boa companhia. Até lá, bom fim de semana. Tchau!
1: Tchau, tchau!
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Bom dia e boa sexta-feira. Missy Miles e o Wet Bad Gang, onde lá a tocar na tua Cidade FM. Já estás comigo, Maria Morango, até às 4 da tarde, naquele que é o teu sweet spot. Daqui a nada temos o nosso shot de música com Labichota, Karol G, ela que está de regresso a Portugal para um estádio. Meu Deus do céu! Hoje o shot de música é dedicado a ela, portanto, é ficares comigo desse lado. Ouves agora uma das tuas favoritas, Me Posto no Daily, nesta sexta-feira. Não saias daí.

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0: E foram os BTS com o Swim na tua Cidade FM. Continuas comigo, Maria Morango, e agora no nosso Shot de Música.
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0: Mas afinal, o que é que a nossa Karol G tem em comum com os anos 2000? Primeiro que tudo, referir que a artista acaba de confirmar o Estádio da Luz em Lisboa, dia 18 de junho do próximo ano, e por isso mesmo hoje decidi dedicar o Shot de Música à La Bichota. Ela que há pouco tempo lançou um novo álbum de seu nome, No Me Arrepiento de Sentir Mucho, e numa das canções, a canção Baby Wow, juntamente com Judalyn e Rusovski, aviso já que Judalyn vai estar em Portugal no próximo fim de semana, portanto ainda a podes ver este ano, fizeram uma canção com um sample de uma música dos anos 2000 chamada Move Ya Body. Já vamos ouvir, até porque tu conheces de certeza. Esta canção pertence às manas Nina Sky e vamos falar aqui um bocadinho sobre elas, porque elas foram históricas para a música, para o mundo da música. São um duo de irmãs gêmeas, a Nicole e a Natalie Albino, são de Nova York e em 2024 lançaram este banger, a Move Ya Body, e puseram literalmente toda a gente a dançar. A música misturava os sons do R&B, o pop e os ritmos assim de dancehall e chegou a estar no top 5 do Billboard Hot 100. Foi mesmo um banger. E se tu por acaso nasceste nos anos 90, sabes perfeitamente que esta música fez parte da nossa vida. E agora, depois de 20 anos, a Karol G pegou nesta vibe, juntou-se a Judalyn e a Rusovski e transformaram a Baby Wow numa canção com estes ritmos também de dancehall, não é? O que é que esta letra fala sobre sempre que ouvimos uma música lembramos daquele amor que estamos a tentar esquecer há muito tempo, não é? Já todos lá estivemos. E por isso decidi fazermos aqui uma coisa gira, que é vamos ouvir as duas canções e vamos comparar a música original com a música da Karol G. Portanto, agora vamos ouvir a Move Your Body da Nina Sky.

Exatamente. Nina Sky, sou a Nina Sky com Move Your Body. E agora vamos fazer então um exercício de ouvir a outra versão da Karol G com... Ora bem, está aqui, estou aqui a colocar, desculpa que isto aqui é muita coisa. Judeline Russovsky e Karol G. Vamos lá. Pronto. Consegues perceber a linha de baixo?

vai ouvir. Não me arrependo de sentir muito o show da Karol G. Ela que então está confirmada para o ano aqui connosco, em Portugal, dia 18 de junho. Um menino que também tem um álbum de samples com o seu amigo Frankie on the guitar é Van Z. O Van Z que tem a música Alta Costura, a música não, o projeto Alta Costura com Frankie, onde fazem este corte e costura de samples portugueses com as músicas deles. Agora ficas com ele e com o Evandro. É as chamadas, o show de música volta amanhã. 24 horas.

Boa sexta-feira, Shakira e Burna Boy, Dai Dai na tua Cidade FM. Já estás quase de fim de semana. Já só falta um bocadinho. Agora segues viagem com uma das tuas favoritas. Foi Moleque, mas já sabes, só se quiseres.

É para esquecer, o que não é para esquecer são as minhas dicas de amiga. Chegam já a seguir e inclui um filme no cinema que é obrigatório ir ver. É ficares desse lado até porque acaba de chegar a nossa Taylor Swift.

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1: Continuas comigo, Maria Morango, até às 4 da tarde, mas já sabes, só se quiseres, agora na nossa Dica de Amiga. Ontem fiz um programa excelente. Ontem, ao final da tarde e noite, diverti-me muito. Fui jantar a um sítio que nunca tinha ido jantar. Fui a um bom restaurante com o meu homem e depois, logo a seguir, fomos ao cinema ver um filme que já me tinham aconselhado muito e, bem, amei. Amei! Chama-se The Invite e é obrigatório ir ver. O texto está muito bem escrito, a banda sonora é inacreditável, a direção de arte, os atores, o elenco, são só quatro personagens, Olivia Wilde, Penélope Cruz, o Seth Rogen e o Edward Norton. Isto é o Edward Norton, isto é o elenco deste filme, e basicamente a história conta um casal que está em crise, aliás, numa crise gigante, que é a Angela e o Joe. Estão numa crise tão grande que a Angela decide convidar os vizinhos de cima, os novos vizinhos de cima, a irem jantar à casa deles. Portanto, a Pinha e o Rock são convidados a irem jantar à casa da Angela e do Joe. Ora, aquela dinâmica tem muita graça, porque a Angela e o Joe estão chateados à séria e a discutir sem parar, e a Pinha e o Rock só querem beijar na boca. Portanto, imaginem duas vibes completamente diferentes de casais dentro de uma casa. Mas depois aquilo começa a ficar mais caliente, mas tudo com muita graça. Não posso contar mais, porque senão dou spoiler. E por isso mesmo, digo-te mesmo, é obrigatório ir ver este filme. The Invite, o convite, está mesmo inacreditável. E dica de amiga, vai ver com o teu namorado ou com a tua namorada, porque vais conseguir identificar-te com imensas características dos outros casais. E então eu acho que é mais giro ver em casalinho do que ir com as amigas. Mas pronto, se estiver solteira, vai com as tuas amigas, porque está inacreditável lá mesmo. E aconselho mesmo ir ver este filme. Muito bem, já a seguir trago-te mais dicas de filmes. Portanto, é ficar desse lado. A chegar tens o Bad Bunny.
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0: Já a seguir, trago-te mais dicas de filmes, portanto, a ficar desse lado, a chegar, tens o Bad Bunny.
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1: Boa tarde e boa sexta-feira. Continuas com a tua bestie. Estamos quase de fim de semana. Então, como vamos entrar de fim de semana, não há nada melhor do que quando temos tempo e depois assim depois das férias. Estamos em casa a arrumar as coisas, a reorganizar a vida, porque setembro vai entrar com um power. E então, às vezes, para descansar, sabe bem ver um filme. Já tinha recomendado há pouco de ir-se até ao cinema ver o The Invite, e tens mesmo de ir ver. E já agora, em casal, eu acho mesmo que é um filme para se ver em casal, em pareja. Mas, para quem está com o coração partido deste verão, que levou ghost ou foi levou com love bombing dele ou dela, whatever, eu trago-te uma lista de 10 filmes para curar um coração partido. É verdade, eu sou tão tua amiga que te trouxe esta lista para curar o teu coração partido. Pronto, esta lista na verdade está no Instagram da Vogue Portugal. Podes passar por lá porque está tudo direitinho. Há um link com os vídeos, onde os filmes, onde podes ver e tudo. Mas vou-te dar aqui algum dos exemplos. How to Be Single é um dos filmes. Crazy Stupid Love, eu amo este filme. O que é que temos mais? Someone Great, La La Land. Bem, La La Land, vou-te dizer, um dia tenho que vir só aqui falar sobre este filme e o que é que este filme mudou na minha vida. Na verdade, eu tinha uma relação de há anos e quando vi este filme, nós já não estávamos muito bem, e o La La Land fez-me perceber que às vezes é preciso nós deixarmos a pessoa que está ao

amor. Eu adoro este filme, mas qualquer dia falamos sobre ele. Só sobre ele. Bem, enfim, portanto, dica de amiga, ires até ao cinema ver o The Invite e passares pelo Instagram da Vogue Portugal para veres então esta lista de 10 filmes para curar um coração partido, se este for o teu caso. Também se não tiveres um coração partido, está tudo ok. Olha, um artista que parte muitos corações é ele mesmo. É o nosso bispo. Saudades que já tinha de ouvir, e o teu cheiro é mandar esta música também à tua cara metade. E pronto, olha, se estás de coração partido, vais ter estes filmes todos para ver. O meu nome é Maria Morango, estou contigo até às 4 da tarde e estamos quase de fim de semana. Fica desse lado, mas só se quiser.

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e Miles com os amigos Wet Bad Gang. É a Oni lá a tocar na tua Cidade FM e continuas comigo, Maria Morango, até às 4 da tarde, mas já sabes, só se quiseres. Nesta tua hora de almoço, vou-te explicar como é que uma música de 2024 está agora em número 1. E isto deve-se aos fãs de Dua Lipa e ao TikTok. Fica desse lado porque já a seguir te vou dizer como é que podes manifestar a tua vida e chegar literalmente a número 1. Segue viagem com Olivia Rodrigues.

Chico da Tina e Lucas Maia, A Última Dança. Chico da Tina, que pela primeira vez na sua carreira conseguiu ter as suas três canções como as mais ouvidas do verão. Isto aconteceu, foi inacreditável. É muito pouco comum isto acontecer em Portugal, mas é comum acontecer com artistas internacionais. Dua Lipa tem uma canção de 2024 no topo número 1 e é já a seguir que te vou explicar como é que isto aconteceu. Segue viagem com Dave e Thames, é a Rendance. 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
1: Maria Morango, contigo até às 4 da tarde, mas já sabes, só se quiseres, continuamos aqui a falar sobre manifestar. Na verdade, a falar de Dua Lipa. Vamos recuar um bocadinho, uns anos atrás, em 2024, Dua Lipa lançou esta seguinte canção, que tu provavelmente conheces, e bem, Training Season foi assim a nova era da Dua Lipa. Ora bem, esta música ficou muito conhecida, mas na verdade nunca chegou ao topo das canções mais ouvidas. E uma das coisas inacreditáveis dos tempos de hoje é que o TikTok e o Instagram conseguem mesmo mudar vidas e, neste caso, músicas. Porque o público da Dua Lipa começou a usar este áudio como uma trend, que é para manifestar. Isto porque a Dua Lipa manifestou sempre tudo na sua vida. E tanto que manifestou que conseguiu tudo, até casar. A nossa Dua Lipa já manifestou o seu homem, manifestou a sua carreira, manifestou viagens, manifestou álbuns, e ela diz mesmo que tem um dom para manifestar. E então os fãs juntaram-se todos e começaram a fazer algo com esta música. É já a seguir que eu te vou dizer o que é que tu tens que fazer para começares a ter a mesma sorte que a Dua Lipa. A chegar tens os teus artistas favoritos, DJ Telly com os Wet Bad Gang, e logo a seguir tens Gama com Borboletas. É não sair daí.
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Isto porque está viral no TikTok com uma trend. Como tu sabes, Dua Lipa manifestou o seu homem e conseguiu encontrá-lo. E por isso, se estás solteiro, podes também tu manifestar. A única coisa que tens que fazer é literalmente fazeres um TikTok ou um Reel no Instagram e usar o som da Dua Lipa para conseguires manifestar o teu homem, que é esta parte muito conhecida da música, e por isso vamos ouvir.

Muito bem, a única coisa que tens que fazer é um TikTok com esta parte do refrão, juntar as tuas mãozinhas como se estivesse assim a rezar, não é? A manifestar, e podes nesse TikTok ou nesse Reel escrever as coisas todas que queres manifestar: uma casa, um namorado, uma viagem, um jantar fora, qualquer coisa que podes manifestar ou até tirar aquelas más energias da tua vida. Portanto, manifesta. Não sabemos se resultou ou não, mas vamos tentar. Se a Dua Lipa conseguiu, nós vamos todos também. Bem, vou continuar a dar música, agora segues Viagem com Adam Portz, esta que é um grande clássico e que nos deixa sempre tão felizes no verão. É o Adam Portz, agora para ouvires mais alto.

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Boa tarde e boa sexta-feira. Foram os vizinhos com pôr do sol na tua Cidade FM. Continuas com a tua Maria Morango até às 4 da tarde, mas já sabes, só se quiseres. Entretanto, na próxima hora vamos falar sobre como é que era passar férias de verão

Do teu verão, relíquia do 2T na Cidade FM. E por falar em verão, é já a seguir que vamos falar sobre como é que era ser criança barra adolescente no verão sem tecnologias, sem internet. Por exemplo, atravessar a rua e ir tocar à campainha do meu amigo para saber se ele estava lá. É já a seguir que falamos sobre isto. Agora Plutónio e Leonard Johnny.

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1: E cá continuamos até às 4 da tarde. Estás comigo, Maria Morango, neste que é o teu sweet spot. Hoje já falámos de muitas coisas, desde Karol G, desde filmes para se ver no verão, e por isso estamos aqui agora a falar de recordações que nós temos do nosso verão, de quando nós éramos crianças. E aqui se calhar falo mais para a malta dos anos 90, anos 2000, de que bom

0: agora a falar de recordações que nós temos do nosso verão, de quando nós éramos crianças. E aqui se calhar falo mais para a malta dos anos 90, anos 2000, de que bom que era ser criança no verão quando não tínhamos internet. E há pouco lembrei-me de que o quão bom era eu ir à rua da minha casa tocar na campainha dos meus vizinhos barra amigos para saber se eles lá estavam para poder ir brincar com eles. Eu sou de Oeiras e ia sempre brincar ali para o largo da igreja quando não havia os horários das escolas, não é? Férias de verão, 3 meses, que é isto, que saudades. Então tinha sempre estas coisas, porque na altura não tínhamos telemóveis, não é? Ou íamos lá tocar ou pedíamos à nossa mãe para ligar o telefone de casa para a casa do meu amigo para saber se ele estava lá para ir brincar. Outra coisa que tenho muitas saudades do verão, que tinha a tradição com o meu pai, era ir com as minhas irmãs a lojas de aluguer de filmes e DVDs e cassetes e escolhermos um filme para a família inteira. E só de me lembrar e do cheirinho dos DVDs, bem incrível. 911-911-978, continua a participar comigo. Do que é que tens saudades do verão enquanto eras criança? Para além daqueles 3 meses sem fazer nada, não é? A chegar tens os teus artistas favoritos da Weekend. Mas antes, o Chico da Tina com Vícios continua a participar. O que é que nós temos saudades? 911-911-978, participa aqui na Cidade FM. Não saias daí.
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berras, mas eu lembro-me que às vezes existia sempre uma criança que ia fazer queixinhas à mãe ou ao pai a dizer: "Oh mãe, o João não me deixa brincar com o pá." E os pais tipo: "Não quer saber, não é?" Tipo, hoje em dia, sinto que os pais na praia, já vi muitos de miúdos este ano, vão lá e dizem: "Olha, desculpa, podes emprestar o material ao meu menino?" E é tipo, as crianças estão a perder skills de conseguirem comunicar umas com as outras. Eu lembro-me perfeitamente da minha mãe dizer: "Pá, não me chateis, queres brincar? Vai brincar. Deixa-me estar na praia sossegada." Hoje em dia já é diferente, já vai lá a mãe do outro menino, falarem das emoções das crianças. Enfim, bem, se calhar vou ser isto, que se calhar foi um hot take, se calhar foi polémico, peço imensa desculpa. Mas pronto, olhem, coisas que eu tenho imensas saudades de ser miúda era um bocado com os bulicaus, porque eu adorava fazer as tatuagens no verão. Era a única altura do ano em que a minha mãe me deixava fazer tatuagens do bulical, era no verão, e nós costumávamos, pronto, comer bulical, fazer tatuagens. Isso era igual, e ainda existem as caixas de cereais, ainda têm brinquedos tipo gifts. 911-911-978, confirmem-me isto, se faz favor. Entretanto, tenho aqui uma mensagem, já recebi, estou a pensar. Ora bem, que é de quem? Da Maísa, que me diz: "Passar férias na casa do avô e sair todos os dias para ir ao café com o meu tio." Ai, isto ninguém nos tira estas memórias. Maísa, eu sei perfeitamente que memórias são estas. Continuem-me a enviar as vossas. 911-911-978. Quais são as maiores saudades que vocês têm do verão, de meninos, de crianças? T-Rex, agora para ouvir mais.

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boa sexta-feira. Estás a ouvir o Richie Campbell com Plutónio C'est la vie na Cidade FM. Esta música que pertence ao seu mais recente projeto Elephant in the Room tem direito também a um documentário. É só passares nas redes do artista. O meu nome é Maria Morango, estou contigo mais uma horinha e por isso mesmo aguenta-te, estamos quase de fim de semana.

Jamaican Bam Bam a tocar na tua Cidade FM. E que bem que eu ia agora para a Jamaica, não vou mentir. Não tenho esse dinheirinho, mas posso-te dar a ti. São 40 mil euros que podem ser teus e quiçá até consigas comprar um bilhete para ires até à Jamaica. É já a seguir que te digo como podes ganhá-lo. Álcool e prazer.

0: toques.
1: Sim.
2: Oh, não me acredito. Eu ouvi um sim.
1: Sim, sim.
2: Oh pá, então eu ouvi um sim, não ouvi um show me the money. Com quem é que eu estou a falar?
1: Não é possível.
2: É possível, sim, senhor. Então tinha aqui os bolsos carregadinhos, 40 mil euros em cartão. E agora o que é que eu faço com isto? Olhe. Opa, olha, eu peço imensa desculpa. Eu também não sei. Olha, eu também não sei bem reagir nestes momentos. Eu não sei bem o que fazer. Apetece-me dar-lhe um abraço. Mas olhe, 40 mil euros, pronto, olhe. Gostava de lhe ter dado, mas não dei. Não foi desta.
1: Pronto.
2: Olhe, mas obrigada, pronto, por ter atendido. Mas já sabe, não é? Próxima vez já sabe como é que pode atender. Como é que é? Ai, não, não, às vezes a sorte também não. Às vezes a sorte bate-nos à porta duas, três, quatro vezes. Depende se nos inscrevermos, não é?
1: Ok.
2: Olha, como é que se chama já agora?
1: Helena.
2: Olha, Helena, um grande beijinho. E espero que, pronto, lhe volte a bater à porta. Está bem?
1: Eu olhar para o número, eu tenho uma consulta daqui a bocadinho, então sei que era para desmarcar a minha consulta.
2: Opa! Olha, eu lamento mesmo.
1: Tá, muito obrigada.
2: Muito obrigada, um grande beijinho.
3: 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A chegar tens Plutónio com Interstellar.
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1: E chegou a altura de largar este estúdio, desligar o microfone e sair dos teus ouvidos, mas tenho uma ótima notícia para ti. É que não vais ter que esperar até segunda-feira para me aturar. Nananana. Amanhã, a partir das 11 da manhã, cá estarei até às 4 da tarde para te dar muita cultura, muito pop culture, música, moda. Portanto, já sabes que estarei por aqui. Ora bem, como manda a nossa tradição, nunca me vou embora sem antes te dar o meu histórico do YouTube. E desta vez trago-te uma série que eu amo. Amo, amo, amo. Passa-se numa das cidades que eu amava viver, que é em Nova Iorque. Ora bem, Subway Takes é esta série que está no YouTube. Pertence ao comediante americano Karen Rama. E basicamente o que ele faz é entrevistas dentro do metro de Nova Iorque. Inacreditável. Ah, o melhor disto é que podem ser pessoas super, hiper, mega famosas, como a Rosalía, o Lil Nas X, a Charlie XCX. Portanto, uma data dessas pessoas todas, como pode ser perfeitamente um comum mortal. Ou seja, tu podes aparecer no metro de Nova Iorque e ser entrevistada pelo Karen Rama. Portanto, eu acho isto giríssimo. E como é que começa a entrevista? Ele faz só uma pergunta. So, what's your take? Ou seja, qual é que é o teu hot take? E tu podes dizer o que tu quiseres. Por exemplo, os morangos são a pior fruta da história. E as pessoas começam a discutir. E é muito giro com ele. Tem muita graça, super leve. E o melhor de tudo isto é que o microfone é o cartão do metro. Bem, eu adoro estas coisas com tudo casa, liga, conceito criativo, imagem, bem. Subway Takes é o nome da série, portanto vai ver, fica para o teu fim de semana. Vou-me embora, beijinhos. Quem entra agora em estúdio é a Catarina Silva com João Miguel Costa e logo à noite tens a nossa Beatriz Pinto. Eu estou de regresso amanhã a partir das 11 da manhã. Obrigada por me teres feito mais uma vez companhia nesta que é a Rádio Jovem número 1. Bisu, bisu, bisu, bisu. Ficas com o Farroco.

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0: Olá, boa viagem, uma ótima sexta-feira. Já cá estou eu, Catarina Silva, já cá está João Miguel Costa e esta é a tua Tarde Livre.
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0: E atenção, João, eu disse que, enfim, este tentar estar feliz, não é? Mas não estou feliz. Opa, João, não estou.
2: Olha, tu não ousas chegar aqui a este local onde nós emanamos felicidade e passamos felicidade às pessoas e vender. Nós também vendemos alguma felicidade às pessoas precisarem.
0: Também é verdade.
2: Nós também somos pessoas de negócio.
0: Claro, tu não
2: vens para aqui emanar essa tristeza.
0: João, mas quando ouvires isto vais perceber. Tu lembras-te que eu hoje fui fazer a chamada de Show Me the Money, não é?
2: Catarina, como é que eu não me lembro? Disseste isso 8 vezes ao longo da semana.
0: Pois é, e eu pensei que eram suficientes. Até a mais. Não, foi a menos.
3: Um toque.
2: Ei, para que é que me estás a mostrar, meu? A sério, sabes que eu não gosto de ver isto?
4: Sim?
2: Não! Sim, o quê? É que é sim!
0: Oh, não me acredito. Eu ouvi um sim.
4: Sim?
0: Oh pá, então eu ouvi um sim, não ouvi um show me the money. Com quem é que eu estou a falar?
4: Não é possível.
0: É possível, sim senhor. Então tinha aqui os bolsos carregadinhos, 40 mil euros em cartão. E agora o que é que eu faço com isto? Olhe. Opa, olha, eu peço imensa desculpa. Eu também não sei. Olha, eu também não sei bem reagir nestes momentos. Eu não sei bem o que fazer. Apetece-me dar-lhe um abraço. Mas olha, 40 mil euros, pronto, olha. Gostava de lhe ter dado, mas não dei, não foi desta.
4: Pronto.
0: Olha, mas obrigada, pronto, por ter atendido. Mas já sabe, não é? Próxima vez já sabe como é que pode atender. Como é que é? Ai, não, às vezes a sorte também não. Às vezes a sorte bate-nos à porta 2, 3, 4 vezes. Depende se nos inscrevermos, não é?
4: Ok.
0: Olha, como é que se chama já agora?
2: Opa, isto é a outra vez que eu
4: falo.
0: Olha, Helena, um grande beijinho. E espero que, pronto, lhe volte a bater à porta. Está bem?
4: Eu olhar para o número que eu sei, que eu tenho uma consulta daqui a um bocadinho, que eu sei que era para desmarcar a minha consulta.
0: Opa! Olha, eu lamento mesmo.
4: Muito
0: obrigada. Um grande beijinho. É assim, eu também queria pedir imensas desculpas à Helena, porque para além de ter recebido esta má notícia, ainda falou comigo que sou uma pessoa, pá, eu não consigo lidar nestes momentos, percebes? Eu não consigo, eu não sabia se havia de chorar também, se havia de lhe dar um abraço, eu não sabia o que
2: eu
0: fazer.
2: Eu não vou descansar dentro desta empresa, até descobrir quem é que é o técnico ou não sei quem é que edita os sons disto. Que eu sei que aqui é o João, mas lá embaixo eu não sei quem é que é, que eu não sei quem é que edita isto. Eu não vou descansar enquanto não descobri quem é a pessoa e perguntar-lhe se acha que isto se faz.
0: É, com violinos, com pianinhos.
2: Epá,
0: ai,
2: tu mete-me aqui a banda sonora da Odisseia. Ai. Para a Dona Helena perder 40 mil euros, não ganhar.
0: Com não ganhar, exatamente.
2: Começou a chorar, Catarina.
0: Não, começou. Não, mas eu não estava a conseguir também perceber muito bem que ela estava a chorar. Parecia que ela estava a rir.
2: E tu estavas tipo, parecia também a certa altura. Também parecia que estavas a gozar. Estavas tipo,
0: não,
2: isto duas ou três vezes acontece.
0: Não,
2: continua a ligar para a semana outra vez.
0: Epá, eu há pouco comecei-me a rir. Porque eu apercebi-me que disse: pois, eu tinha aqui 40 mil. Olha, já não tenho. Opa, e eu não queria nada ser esta pessoa, porque eu não sei lidar com esta tristeza. Eu não sou nada a Julia Pinheiro.
2: Imagina, a pessoa perdeu e tu estavas tipo: ai, casara, que eu tinha aqui 40 mil fagais, pá. É que
0: eu
2: lhe dá jeito. Por exemplo, já pagou a prestação da casa deste mês? Olha, dava-lhe jeito.
0: Opa, tu sabes como é que eu sou? Eu sou uma pessoa que não sabe bem lidar com a tristeza. Então, olha, tentei transmitir um pouco de felicidade. Mas atenção, que para a semana temos 50 mil euros. Não vou ser eu, vai ser a nossa Tecas a dar. Pode ser que a Tecas dê um bocadinho mais de sorte. Exatamente, já sabes.
2: Eu acho que a Tecas.
0: É o 68900 com a palavra vencer. Eu ia dizer o WhatsApp da cidade. Tu viste, não é? Portanto, já sabes, são 50 mil euros em cartão na próxima sexta-feira, entre as 2 e as 3, atende a Tecas com o Show Me the Money. Vá lá.
2: Mas
0: sério,
2: se perderes, se atenderes mal, que não vai acontecer, tu também não vais fazer isto duas vezes.
0: Exato.
2: A Tecas não te vai dar tanga como a Catarina deu. Pronto.
0: Atenção, a Tecas é muito melhor a fazer esse papel. Muito melhor.
2: De qual?
0: Não, és
2: muito difícil a lidar com a tristeza.
0: É, eu não sei, eu rio-me.
2: Tens muita dificuldade.
0: Mete muita piada. Tudo mete-me muita piada. Olha, eu já tive momentos tristes, tive de rir.
2: 40 mil punchlines.

0: Norte.
1: Estás a ouvir a tua Tarde Livre comigo, Catarina Silva, João Miguel Costa.
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1: E atenção, João, atenção que nós temos de dar aqui um abracinho, não é? Um então. Abracinho, uma palavra de agradecimento ao nosso Marquezine, ele que foi ao Brasil e trouxe-nos presentes. É verdade, sim, senhor Marquezine. Aliás, tu não mereces só um agradecimento, mereces uma sala de palmas. Manda aqui no estúdio uma grande sala de palmas para o nosso Marquezine, ok? Marquezine, uma grande salva de palmas. Ele que merece tudo e mais alguma coisa, é ou não é?
3: Marquezine, muito obrigado.
1: É pá, nós não temos palavras. Eu adorei os meus chinelos. Atenção, ele enviou-nos umas
3: havaianas.
1: Sabes que eu nunca tive umas havaianas.
3: E ovo, não é daquelas marteladas.
1: Não!
3: Não é daquela havaiana. Exatamente, não é da havaiana que tu ao final de meio-dia estás com o dedo fora, estás com aquilo a soltar, tens de estar sempre ali a meter, depois tens de estar a meter aqueles artefactos que a minha mãe me ensinava a meter, que é metes muita, deve ser fita cola em cima daquilo, que é para não passar no buraco, porque
1: atenção,
3: o buraco rasga-se todo.
1: Sabes que ele diz que para o Johnny escolhi essas por ele ser um dos últimos portugueses raiz. Pois é,
3: eu sou um português raiz.
1: Opa, não, muito obrigada.
3: Tripeiro malvadão.
1: Pá, Marquezine, tu és incrível.
3: Marquezine, muito obrigado.
1: Fez, ainda mandou uma mensagem para cada um de nós. E pá, olha, não tenho palavras, Marquezine, tu és incrível.
3: Mensagem
1: e é
3: muito,
1: fixe.
3: Muito bonita, muito
1: mesmo,
3: come.
1: Mesmo.
3: Pá, o nosso Marquezine da. Como é que se chama? Esqueço-me sempre.
1: Bulgar.
3: Bulgar. É o nome da.
1: Exatamente, da hamburgueria. Da empresa, que ele tem.
3: Hamburguerias várias, acho que tem mais do que uma.
1: E muito hambúrgueres.
3: Acho que tem mais
1: do
3: que uma, por isso é que ele ofereceu a baianas a todas as.
1: Não, ele tem bem mais do que uma.
3: Ele tem mais do que uma hamburgueria.
1: Foi engraçado porque o Marquezine foi dos primeiros ouvintes a juntar-se aqui à Tarde Livre.
3: É verdade.
1: Como se já fosse mesmo. Ou seja, como se já nos conhecesse.
3: Exatamente.
1: Isso deixou-me super feliz.
3: E depois também digo já, tive a oportunidade de conhecer o Marquezine pessoalmente.
1: Uh-huh.
3: E posso dizer que é um homem.
1: Ah, pois é.
3: Esbelto e ele, com muito estilo.
1: É bonito.
3: Isto. E tem muita pinta.

0: Por isso, olha, muito obrigada, Marquezine.
1: Muito
0: e obrigada também a todos os ouvintes que estão aí desse lado todos os dias a ouvir-nos, pá. Olha, vocês são mesmo fixe. É o que eu tenho a dizer, não é?
1: Todos mesmo, são todos tipo um bocadinho, são menos fixos que o Marquezine.
0: Exato, só um bocadinho. Obrigada a nós, Marquezine. Prometo que eu e o João logo falamos contigo como deve ser.
1: É verdade.
0: Ok, com um bocadinho mais de amor. Aqui não podemos, porque não podemos pôr este lado aqui. Este nosso lado muito emocional.
1: Isto não é.
0: Toca andar, pá!
1: Marquezine, vá,

0: Obrigada por estares ligado aqui à tua Tarde Livre.
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0: Ó, João, desculpa lá, a propósito da conversa de ontem, não é? De coisas que não podemos ter no quarto, fiquei curiosa. Tu por acaso tens uma gaveta cheia de coisas que sei lá, nunca usas?
2: Tenho, porque essa gaveta é obrigatória de existir.
0: Ok, mas e o que é que tens lá?
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2: Vou deitar lá fora amanhã.

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0: Acabaste de ouvir Manchild a tocar aqui na tua Tarde Livre.
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0: E João, não sei se sabias.
2: Eu detesto quando começa assim. Pá, há poucas coisas que me traumatizam tanto na vida, que me deixam.

0: há poucas coisas que me traumatizam tanto na vida, que me deixam estressado, que me deixam mal disposto, como João.
1: Não sei se sabias.
2: É que nem é só a frase, não é? É, é o tom. Eu já
0: hoje é
2: o
0: dia das cuecas amarelas.
2: Não, hoje é dia. Yes! Yes, eu adoro esta rubrica que ainda nem saiu para o ar, que é eu irritar o João. João, acertaste.
0: Esconda-se. Hoje é dia de quê?
2: Hoje é dia de fazermos a barba. Yeah!
0: Eu fiz.
2: E tu fizeste.
0: Eu fiz mesmo.
2: Tu estás a celebrar.
0: Eu fiz mesmo.
2: Tu estás a celebrar.
0: Mas não sabes sabe que eu fiz a barba.
2: Porquê que fizeste a barba? Porque é dia.
0: Bah, eu acho que não houve nenhuma vez na minha vida em que eu tivesse a minha barba por fazer, ou seja, a barba um bocadinho maior.
2: Ok.
0: E decidisse taxativamente. Eu agora vou-me dirigir até à minha casa de banho, pegar na lâmina que eu tenho,
2: certo,
0: cortar a barba e decidi que este é o estilo que eu vou usar agora.
2: Ok, nunca aconteceu.
0: O que acontece sempre é, eu estou um tempo a deixar crescer a barba para poder fazer, para ter a minha, aquela barba
2: claro,
0: assim um bocadinho
2: claro,
0: por fazer, aquela barba como está, por exemplo, aqui na nossa foto da tarde livre.
2: Esta barba assim,
0: tipo de 4-5 dias. Uma barba não muito cerrada, mas está ali barba.
2: É misteriosa.
0: Então, a Bárbara.
2: E, é uma bárbara, exato.
0: E depois há um dia que eu penso: olha, tenho que parar hoje.
2: Sim.
0: E vou lá. Pá, e ontem, por exemplo, estava a parar, estava a parar e que agora aqui atrás está um bocado grande. E vou-lhe a passar a máquina que corta, com o pente 4 para cortar. Tens que meter o pente. Imagina, vou dar uma dica. Ah, se tu quiseres cortar pente 4, tens que meter o pente 4. Se tentares cortar pente 4 com o pente 0, fica 0.
2: Estás a brincar? Acho mal então da parte do pente.
0: Muito mal, então, embirram logo. Ah, só porque estou aqui pousada em cima do lavatório já não vou cortar.
2: Também já me chamaram Carolina na escola e eu não deixei de responder.
0: Sim,
2: por isso.
0: Pá,
2: agi como acho sempre.
0: Vai lá, o pente 0, não é?
2: Claro.
0: Ah, fui chamado. Um lanho, num sítio qualquer à toa. Eu a seguir ainda tentei disfarçar, terrível.
2: Aí
0: sim, ou seja, sempre que me vires com a barba que eu estou a usar agora, que é tipo, só estou com aquela perinha
2: e o bigode
0: e tirei tudo à volta, é porque me enganei. Nunca é porque eu decidi ter esta.
2: Nunca
0: tipo, isto
2: foi.
0: Não é por decisão, isto
2: exatamente.
0: É por estupidez. Tarde
2: livre. Quem ia dizer que não gosta dos meus dias? Ele adora os dias que eu trago.
0: Mas tu chegasse aqui, em vez de dizer, oh João, sabe, ei! Chegasse e dizes, olha João, tu és estúpido. Para mim, agradava mais.
2: Posso. Obrigada por este momento. E obrigada por me ouvir. Também, opá, João, porque é sexta-feira, não é? Eu merecia.
0: Porra,

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0: esta Viral e Vidina tocar aqui na tua tarde livre.
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0: E cá estamos, sim senhora, a fazer-te companhia e temos aqui mensagens dos nossos ouvintes também. Olá a todos.
2: Pode, Catarina, dizer o que é que os nossos ouvintes estão a dizer?
0: Pá, é assim, se voltas a fazer a brincadeirinha do microfone, porque o João tem muita graça, que é, ele conhece perfeitamente aquele botão e sabe perfeitamente quando desligá-lo, não é?
2: Sim, e eu gosto de fazer parecer que estou a dizer gago, que perceber, por exemplo,
0: não sei se um gago fala assim, por acaso.
2: Quando disse...
0: Ah, pois foi.
2: Por exemplo,
0: foi,
2: ao caso disse, podia ter pessoas, clicado aqui, não era?
0: As pessoas também já percebem. Aliás, devo dizer-te que hoje no Show Me The Money, o senhor agente que estava lá, porque eles, não é? Está sempre alguém lá, não é? Imagina que eu dava
2: e estava o senhor e a gente, não é?
0: E a gente,
2: estava a gente e... Desculpa,
0: não, acabou. É bom, o que é que és que eu te diga?
2: Foi a última.
0: Tem que estar lá aqui para ver se eu não meto o número errado. Tive quase, mas não sou eu. Eles nem a mim me dão um telemóvel, vá lá. Nem sou eu que marco o número, que eles sabem perfeitamente o que é que eu ia fazer, não é?
2: E és para te começar a gravar vídeos. Não, eles davam um telemóvel, marca aí, tu começavas. Desculpa lá, deixa-me só fazer aqui um
0: fone. Eu fiz, enquanto me estavam a meter o microfone. Pronto, e eu fiquei super feliz porque ele disse: tu és a Catarina Silva da Cidade FM. E eu sou assim. E eu assim. E ele: ah, gosto muito de te ouvir. E eu: pois eu sou aquela que faz com o gajo do Norte. Também gosta dele ou não? Gosta mais dele, não é? Admita lá. E ele: sim.
2: Ah,
0: eu.
2: É que ele no início, pá, ele fez, é que também... o senhor, aposto que no início até fez aquela brincadeira do nem sequer vou dizer o nome.
0: É, exato.
2: Vou fingir que não sei quem é o gajo. Não estou a par sequer, não, o gajo do Gnor, não.
0: Exato.
2: Bah, diga lá, você gosta mais. Pronto, também eu admito, eu gosto. Eu prefiro.
0: Pá, e não há nada pior que nos comentários já é mau, mas ao vivo eu sinto que tem
2: por
0: uma...
2: alguém da autoridade, não é?
0: É, pá.
2: É muito mais chato quando tu sabes que... que alguém da autoridade, sim, se tivesse que escolher quem proteger,
0: ia proteger.
2: Não, era a ti.
0: Ah, eu também gosto de acreditar que sim.
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0: Ah, e é que vai ser dupla contas? Até às 8 da noite.
2: Até às 8?
0: Ah, até às 8. Pá, a sério. Eu não sei se é até às 8, não sei se acabamos mais cedo. DJ Telecom, o set para de quem chama-se Álcool e Prazer. A tocar aqui, já sabes, é só se

0: Boa viagem, uma ótima sexta-feira. Estás a ouvir a tua Tarde Livre?
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0: E cá estamos, sim, senhores. João, Catarina, estou tão feliz por te ver com o ar-condicionado ligado atrás de ti. E tu não reparaste.
2: E tu és mesmo.
0: É psicológico. Eu só queria provar
2: uma coisa. Sabes que isso, isso torna-te uma pessoa muito mais vil. Tu teres a capacidade de o fazer nas minhas costas. É que tu ligaste isto nas minhas costas.
0: Literalmente. E para as tuas costas.
2: Eu tenho um anão a bufar-me no cachaço neste momento.
0: Eu não quero. Desculpa lá, tu reparaste?
2: Se eu reparei.
0: Não reparaste?
2: Não, tu não me deste tempo. Eu estava aqui a conversar com um amigo meu que trouxe cá hoje.
0: Estou
2: aqui a conversar com ele e tu aproveitas disso.
0: E há falsa fé.
2: Não. Fazes-me isto.
0: Eu queria só perceber como é que tu te sentias com a presença do ar condicionado. E sentes-te bem. Olha, tu estavas tão feliz, não é? Eu se calhar até devia ter deixado.
2: Olha, digo-te já, sinto-me mais ou menos. Acho que me sinto pior do que este senhor que eu trago aqui.
0: É?
2: Sabes quem é o Clemente?
0: Não sei. Ah, sei que é o Clemente, o cantor.
2: O canta.
0: Exatamente.
2: Não é esse, é um belga, o Clemente.
0: Ah, ainda bem.
2: Van der Kerk Chove. É o Van der Kerk. Pá, este nome é hilário porque é. O Van der Kerk Chove.
0: Ok, sim, claro.
2: Eu não,
0: claro.
2: Por acaso, eu vou de férias, sei que não vai estar bom tempo e eu preferia que tivesse sol. E vai, provavelmente vai chover, mas o Van der Kerk Chove. E ele, o que é que
0: é
2: aconteceu?
0: Ele prometeu que não ia fazer mais.
2: Não, o trocadilhos foi o último da semana.
0: De agora.
2: Mas o Van der Kerk Chove foi reconhecido.
0: Uhum.
2: Como filho do príncipe Laurent da Bélgica. Vocês sabem disto?
0: O
2: senhor foi reconhecido. Tipo, aos 17 ou 18 anos, ou 20, já nem sei, disseram assim: olha, tenho uma coisa para te dizer. Tu és filho do príncipe. És uma das pessoas mais importantes da Bélgica. Aliás, ele é filho do príncipe, ou seja, ele também é
0: um príncipezinho.
2: Exatamente. Olha, era o que eu estava a esperar, o do livro. É o príncipezinho do livro, é ele. É o Clemente, o que do Sou uma Abelha, é o príncipezinho. É a moral desta história. É o Clemente que canta Sou uma Abelha, é o príncipezinho. Mas sabes que ele trabalha numa cena de. Num stand de carros. O filho do príncipe. Sim, ou seja, também é príncipe. Portanto, eu imagino o senhor a tentar vender um Opel Corsa 2008 usado a um senhor a dizer: não, mas o que é que acha? Os tapetes incluídos, não incluímos os tapetes, está errado, é automático. Ah, já agora, eu sou o filho do príncipe, não sei se está a par.
0: Sim, sim.
2: Não sei se isso ajuda ao senhor a querer comprar.
0: Pá, isto é absolutamente bizarro.
2: Eu acho isto engraçadíssimo. Não, tipo, e ele continuou com a profissão normal.
0: Ah, claro.
2: Porque o gajo descobriu que é filho do príncipe, mas ao mesmo tempo que lhe disseram: olha, tu és filho do príncipe, também disseram: levas 0€.
0: Claro que não tens a tua vida. Ah, claro.
2: Pá, não tens direito. Dizem-me a mim que eu sou, dizem-me que eu sou filho de um príncipe, ou seja, dizem-me que eu sou príncipe.
0: Sim.
2: E que não tenho dinheiro. O que
0: nada.
2: É que é um príncipe sem dinheiro?
0: Exatamente.
2: É carnaval, não é? Se tu és príncipe e não tens dinheiro, é carnaval. Sim. Estás mascarado.
0: Ou então, sei lá, alguma regalia, não há um desconto para nada. Quê? Não há nenhum restaurante que queira vos dizer.
2: Qualquer
0: não sei,
2: coisa.
0: Alguma coisa fixa, alguma regalia.
2: Pá, façam-me ir a sítios e dizer: eu sou príncipe, não pagas. Pronto, qualquer coisa.
0: Exato,
2: meu.
0: De repente és só príncipe.
2: Tipo, não tenho realmente dinheiro, mas sou a Helena Coelho. Pronto, vou aos sítios e oferecem-me coisas.
0: Pá, gostei. Pá, sim senhor, gostava muito de conhecer. Não sei se ia entender alguma coisa que
2: eu
0: disse.
2: Gostava de me perguntar como é que ele consegue dormir à noite, o que é que ele está a sentir.
0: Por enquanto, vizinhos com casara para esquecer. Boa viagem.

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0: Acabaste de ouvir Olivia Rodrigo com o Stupid Song a tocar aqui na tua Tarde Livre.
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0: E há pouco, João, apresentaste-nos então o filho do príncipe, que agora também é príncipe, não é? Se bem que trabalha.
2: É verdade.
0: Continua a ter a vida completamente normal.
2: Sim, é um, senhor, nada... é um senhor que trabalha num stand de automóveis, que por acaso também é príncipe.
0: É príncipe.
2: É uma coisa que vai acontecendo de vez em quando.
0: Pronto.
2: Mas por acaso, uma das curiosidades disto é como é que. Como é que eles se encontraram, não é? Pai e filho.
0: Sim, como é que houve essa informação?
2: É interessante que eles encontraram-se a primeira vez num shopping.
0: É pá.
2: O que me põe a pensar que é. O que é? Tu és um. O que é que tu vais ao shopping fazer?
0: Que príncipes são esses que vão ao shopping?
2: O príncipe do rato, o que é que tu achaste? Estavas em casa e pensaste: ah, não me consigo entreter aqui neste palácio com 517 quartos. Se calhar vou à FNAC com o livro do José Rodrigues Santos. Já sei. É isso que eu vou fazer. Pois entretenho-me a ler.
0: Claro, claro.
2: Pai,
0: que
2: não,
0: sim.
2: Não consigo perceber.
0: Opa,
2: como é
0: que... acho que eu o proibido também, sabes? Acho que eles não podem bem andar nesses sítios. Então acho que é aquela cena do ui, os pais
2: que
0: não
2: é que
0: deixam.
2: Tipo, achas que ele, o príncipe foi a um shopping? O que é que ele comia?
0: Um poké.
2: É poké?
0: É pá, tem vibes de poké, não é?
2: Epá, não tenho a certeza.
0: Poké?
2: Está a pensar.
0: Não sei.
2: Vitaminas também?
0: Boa!
2: Talvez.
0: Boa, vitaminas.
2: Mas vitaminas
0: também.
2: É massa fria. O príncipe vai comer massa fria.
0: Mas sopa parece-me. Sopa, porque é bem típico dos castelos.
2: Sopa.
0: É bem típico dos castelos.
2: Mas falta um bocado de ouro, não é? À volta. Ele vai estar tipo, porra, tu me a servir uma colher de pratas
0: é
2: maluco.
0: Exatamente.
2: Onde é que estão os outros 300 talheres, 18 copos para eu comer esta sopa?
0: Eu acho que sopa, e qualquer coisa, por exemplo, tipo um bom bife. E arroz.
2: Talvez,
0: se calhar até são mais convencionais que aquilo que estava a dizer.
2: Muito provavelmente.
0: Porque não me parece
2: muito
0: que
2: provavelmente.
0: Vai ser a escolha.
2: Uma coisa, eles depois foram fazer teste de ADN.
0: Pois.
2: E o miúdo lá, o quero ver se chove, disse que o pai, o sim, senhor, o príncipe Laurent, que lhe disse: não, vamos fazer o teste, mas olha, eu para te dar uma prova que tu podes confiar em mim, eu vou primeiro.
0: Ah!
2: É tipo, maluco, tem lá calma contigo, é só um cotonete na bochecha, mano. Ou não vais saltar de paraquedas, ou maluco? Vou primeiro, que prova é que tu achas que estás a dar?
0: Completamente.
2: É tipo, não, peraí, desculpa. Uma coisa é, vamos à guerra, vou à frente para te mostrar que sou teu pai.
0: Exato.
2: Furou-te um pneu, eu mudo. Agora é tipo, peraí, eu vou ali primeiro meter um cotonete na bochecha para tu veres que não dói. É tipo, sei que não dói, mano, é um cotonete e uma bochecha.
0: Boa, não, sem dúvida.
2: Tipo, que prova é que tu achas que estás a dar?
0: Isso também é meio suspeito, ele ter ido primeiro. Porque ele é que tinha a informação de que ele é que era o filho.
2: Cá para tinha mim pensado
0: não era
2: nisso.
0: Cá filho nenhum.
2: Não tinha pensado nisso porque eu não quero acreditar que as pessoas andam a enganar outras pessoas.
0: Este príncipe não há nada. Isso
2: mas também diz-me uma coisa. Pensa
0: ele tem
2: comigo.
0: Uma coroa? Não lhe deram nada? Uma coroa? Não deram um manto?
2: Ah, se for a barca aqui então. O que eu estava a pensar aqui é...
0: Diz.
2: Claro que por acaso eu acho que é confiança para ir à frente.
0: Então.
2: Porque é tipo, que interesse é que aquele senhor tem...
0: Também é verdade.
2: Não é? Ele é príncipe. Que interesse é que ele tem de dizer, olha... Opa. Eu não gajo que trabalha naquele stand, também é meu filho. Para além destes que eu tenho aqui no castelo, tenho mais aquele.
0: Opa, ter filhos que não querem ser príncipes.
2: Se é um gajo que é tipo, de repente, ganhou o campeonato do mundo.
0: Ah, pois
2: olha,
0: sim. Alguém que traga alguma
2: este
0: coisa.
2: O Messi é meu filho. Descobri agora. Fiz agora o teste, é meu filho.
0: Sim,
2: agora
0: sim.
2: O senhor que trabalha no stand a vender.
0: Pá, não faz.
2: Sem atenção, sem mérito para as pessoas, cada pessoa tem o seu mérito.
0: Eu acho que é porque os outros não se identificavam como príncipes. E então este príncipe, ele tem um pai, não é? Esse é que é rei? Qual é que é o rei? Aqui.
2: Não há reis aqui.
0: Não há reis aqui.
2: Há um príncipe que tem um filho de tamanho agora, é o príncipezinho, como tínhamos definido no início.
0: Irritou-me essa informação porque eu queria.
2: Eu a seguir tenho outra história. Esta não está assim tão fixe, já percebi.
0: Não, essa está brutal.
2: Mete aí música.

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1: Obrigada por estares ligada aqui à tua Tarde Livre comigo, Catarina Silva e João Miguel Costa.
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1: E atenção que temos aqui uma coisa para partilhar que já não é novidade para ninguém. Já toda a gente sabe, não é ou não é, João?
2: Toda a gente sabe que... Ana do Rei.
1: Pronto, obrigada, é que eu não sabia como é que tu ias...
2: Não, tens de instalar, é gratuito. Imagina, não pagas, tens comercial Cidade FM.
1: M80.
2: M80, Smooth, pá. Tens podcasts, tens show música, tens as rádios temáticas da Cidade FM. Pá.
1: Temáticas?
2: E é tipo... Tudo gratuito.
1: Tudo. Imaginem, é que é mesmo gratuito. Eu acho que isto é a melhor coisa que nós podemos dizer. E não ocupa espaço. Imagina, podes desinstalar todas as outras mil apps que...
2: Claro, instala
1: tanto.
2: Tudo o resto.
1: Instalas esta. Percebes?
2: Mas instala mesmo tudo o resto. App do banco e tudo.
1: Sim, app das mensagens.
2: Tipo, não vês, não te entristeces.
1: Exato. App das chamadas. Não recebes chamadas que não queres, de pessoas que não queres.
2: É, exatamente.
1: Imagina, faz só
2: um favor. Se fores ouvir Tarde Livre, com moderação.
1: Por favor, faça.
2: 10 minutinhos cada vez, pode ser?
1: Exatamente.

0: Boa viagem e uma ótima sexta-feira. Estás a ouvir a tua Tarde Livre?
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0: E João, tinhas-me dito há pouco, tinhas coisas para partilhar comigo, com os nossos ouvintes, para toda a gente.
2: No geral, para a malta no geral, para a vida no geral, tenho coisas para dizer.
0: Então diz
2: o nosso produtor, o Tiago,
0: sim,
2: enviou-me um TikTok de uma clínica que eu não vou dizer o nome, vou só dizer que é tipo, eles chamam-lhe Casa de Cura, mas eu não vou dizer qual é o nome, porque eu não quero estar aqui, porque o que eu vou dizer a seguir impede-me de dizer o nome agora, acho eu. Mas
0: okay,
2: é uma instituição, é uma casa ligada, por exemplo, à medicina espiritual e ao espiritismo.
0: Boa!
2: E é conhecida por realizar cirurgias sem cortes e sem toques.
0: O meu sonho.
2: A chamada cirurgia energética.
0: É o meu sonho. Por amor de Deus, dá-me contacto, é o meu sonho.
2: Oh, Catarina.
0: É o meu sonho.
2: Ou uma coisa, se não há cortes, se não há sangramentos, se não há toques, não há cirurgia.
0: Opa,
2: não me tentes enganar.
0: Não, eu acho que há, porque imagina, às vezes o mal, percebes?
2: Não é não, assim? não estás a perceber. É tipo, o teu fígado está variado. E o gajo tira-te o fígado sem tocar. Há cirurgias que dizem extração do fígado e do rim sem toque.
0: Isso vem corroborar aquela do não acredito em bruxas, mas que as há, olhas aí, onde é que
2: tu tiras o rim a alguém com a que mente.
0: Está
2: é tipo, o quê, mano? O quê? Eu preferia uma clínica,
0: sim,
2: e dizer assim: olha, aqui é a nossa clínica, quando operámos as pessoas, tu chegavas, eles metiam aquele boneco que tu compravas quando eras puto.
0: Ah, sim,
2: sabes?
0: Sim,
2: e começavam
0: sim,
2: a ir lá com o coito. Morreu, pronto, está feito. Eu preferia isto, sim, do que chegarem lá e dizerem não. Eu sabes o que é que eu lhe vou fazer? Vou-lhe pôr a mão a 5 centímetros do corpo.
0: Uf.
2: E vou começar a abanar.
0: Ai,
2: abanar,
0: ai,
2: abanar.
0: Ai,
2: você
0: ai,
2: vai sentir qualquer coisa. Parei. Pronto, está feito o fígado.
0: Pá, é impressionante.
2: É isto.
0: Opa, eu
2: ele não está de bata, ele está de máscara, espero.
0: Sim.
2: Isto é uma palhaçada. Mas eu espero claramente isto.
0: Podes ir, por favor, lá.
2: Vá
0: lá,
2: fazer
0: marca
2: o quê?
0: Só uma consulta.
2: Dizer
0: lá.
2: Isto?
0: Vá lá, não, marca uma consulta e vá lá com uma dor. Só para ver o que é que acontece.
2: Epá, eu depois até fui ver a definição, a definição de cirurgia.
0: Sim.
2: É o ato de tu intervires fisicamente num corpo. Diz lá.
0: Exato,
2: na definição diz fisicamente.
0: Yeah.
2: Não, eles cagaram no físico e ficaram só com mente. Foi isto.
0: Pá.
2: E nem é mente no sentido da mente, é de mentira. Estou a mentir às pessoas. Estou a dizer, olha, vou-lhe tirar o fígado e não, eu não vou.
0: Olha, eu cá não vou dizer que eles estão a mentir. Vai que ainda me tiram o fígado também à distância e eu só tenho.
2: O que é? Isto é o quê? O David Copperfield da medicina. É isso. O gajo está lá. Peraí. Tirei-te o fígado e agora aqui lenços às cores, que eu estou a tirar da boca também.
0: Ai pá, não, a sério. Pior bloco operatório de sempre, não?
2: Não, o melhor.
0: Não, o melhor não
2: deve ser o melhor para assistir. Por exemplo, se tu me dissesse, olha, tenho que ir fazer uma cirurgia e eu te perguntar a qual? Há que tocam ou que não tocam? Há que não tocam? Eu quero ir.
0: Bom,
2: eu quero ir.

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0: Boa viagem e uma ótima sexta-feira.
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0: João, ainda estou impressionada com essa clínica, pá. Estou muito curiosa e até me apetece lá ir, só para ver. É inscrever o meu gato na aula de bruxaria de ontem e ir...
2: aulas de bruxarias. Eu não sei o que é mais extraordinário. Deve ser as lojas devem ser lá de lado. Bruxaria para gatos. Os que querem transformar os gatos em Harry Potter e esses campeões.
0: Olha, queres ver
2: tiram o fígado sem tocar é
0: queres ver que são os gatos? Quem tira os fígados são os gatos. Então eles não tiram sem contacto, os gatos não têm mãos.
2: E os gatos nem tocam, é tipo... E já está, fica assim. Sabes que
0: diz
2: uma cena lá, eu li que os gajos a dizerem que é através da densidade do ar que ele percebe as coisas.
0: Ah!
2: Eu quero saber o que é que acontece se ele me tiver a mexer no escotibial e eu tiver com flatulência. Ele começa tipo, ui, pela densidade do ar, amigo. Vai-se ter que tirar todo mesmo. Eu estive aqui a pensar, vai ter mesmo que tirar todo. Olha, e em princípio, o escotibial está podre, pelo cheiro, parece-me. Dá-me ideia que é isto. E outra coisa que eu gostava que se fizesse nessa clínica era chegar lá e dizer: não, a cirurgia que eu vinha fazer era estética.
0: Por favor.
2: Bora lá.
0: Olha.
2: Mostra agora ao campeão. Olha, até digo já.

0: Dá-me ideia que é isto. E outra coisa que eu gostava que se fizesse nessa clínica era chegar lá e dizer: não, a cirurgia que eu vinha fazer era estética.
1: Por favor.
0: Bora lá.
1: Olha.
0: Mostra agora ao campeão. Olha, até digo já: implante capilar. Faz-me aí, à
1: boa
0: distância.
1: Exato.
0: É, chega, o gajo, imagina o gajo, mete. Já está feito. Amigo, desculpa lá, mas não está.
1: Não está, eu não vi, desculpa lá, continuo com a testa gigante. Olha para aqui.
0: O que é que você acha que está a fazer? E o gajo, não, olha, vou-lhe passar outra vez a mão. Já tem degradê e tudo, pode ir. Não, não. Isto não é assim que funciona. Ou então chegares lá e queres fazer uma rinoplastia.
1: Pois, por exemplo.
0: Tens o nariz todo torto, chegas lá, amigo, pode ajeitar-me o nariz. O gajo ajeita e tu vais ao espelho.
1: Opa.
0: Ou rugas da testa, vais ao espelho e continuas com um acordeão aqui.
1: Será que ele mete lábios? É que imagina.
0: Não, era isso que eu ia dizer. Ele deve meter tudo. Tu vais lá, ficas sempre igual. Por exemplo, nariz, continuas um tucano, continuas com um acordeão na testa, mas o gajo diz: não, aqui não, mas quando falecer, lá em cima é dos mais bonitos. Lá em cima vai estar mesmo impecável. Lá em cima vai ser Dior, o Boss, tudo a fazer publicidades consigo.
1: Pá, a sério?
0: Aqui não vamos conseguir grande coisa.
1: E será que ela aceita collab? Será que ela faz pubs?
0: Espiritual só.
1: Ah,
0: não podes mesmo fazer collab. Tens que pensar em fazer collab. Olha, aliás, tens que fazer o que tu devias fazer com a maior parte das coisas. Que é pensar em fazer para não fazer mesmo. É o que tens que fazer naquela clínica.
1: Fica-te mal e vou marcar já uma consulta para ti. Por isso vais ter de ir lá. E eu vou atrás a gravar tudo. É mesmo o teu pior pesadelo.

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0: televisão e acaba aceitando o homem que tem televisão. 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Isso, né?
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0: C'est la vie, que arrancamos com esta última hora de Tarde Livre.
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0: Por enquanto tens os vizinhos com o pobre ex-namorado, logo depois Carol G com Ciandas também.

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1: Oi, sumido. Fiquei sabendo que você tá perguntando de mim por aí, né? Você fica pagando de desapegado, mas você não esquece as coisas que eu faço, né?

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1: E estamos cá contigo até às 8 da noite. É ou não é João Miguel?
2: Tu essa que, senhora.
1: Tu que vais de férias e não disseste nada, não é? As pessoas estás a querer guardar isto para o fim.
2: Férias,
1: não é? Tu
2: vai,
1: opa, tens que admitir, vais de férias.
2: A partir das 8 da noite de hoje, estou de férias até dia 31.
1: Ah, isso é bué tempo!
2: Volto dia 31.
1: Para a semana vou estar sozinha então, mas também só vou estar sozinha 3 dias.
2: Não chores por coisa, é por rir porque aconteceu.
1: Ah, já sei, é essa. Tenho essa tatuada.
2: Assim, é tipo, não chores porque aconteceu uma cena, ri porque aconteceu outra cena.
1: Outra cena. Opa, que isso
2: é sempre pegares e fazes isto.
1: Obrigada, João, pelos teus conselhos.
2: Estava aqui a ver uma. Apareceu uma. Nos meus scrolls malucos, apareceu uma cena que foi a polícia em Salford, Inglaterra.
1: Certo.
2: Fez um cerco de 48 horas a um senhor. E o gajo, tipo, imagina, ganda cerco. Polícia, megafones, cães, carros, patrulha, tudo à volta, ganda cenário, e o gajo lá em cima, tipo, não deixo, não vou! Em cima, de uma, sim, em cima de uma espécie de um prédio, tipo, num telhado, o gajo, tipo, não vou! E se me chatearem muito, eu mando-me! E a malta, tipo, não, eu sou o Sr. Alberto, não sei como é que era, não vi o nome do senhor, mas
1: okay,
2: é,
1: okay.
2: Não se manda, não sei o quê. Apanharam o gajo, sabes como? Ele adormeceu.
1: Não, mentira.
2: Adormeceu.
1: Opa, isso és tão tu, és tão eu. É tão eu, oh meu Deus, isso estão a acontecer.
2: Quão soneca tu tens que ser.
1: Pá, adormecer.
2: Pá, qual é que tu gostas de dormir? Que tu estás tipo num telhado a pensar: não, vocês não me vão apanhar, a insultar os polícias e a atirar telhas, e de repente estás tipo: não acredito, passei pelas brasas, mano. Não acredito, mano.
1: Olha, mas olha, ainda bem, já viste? O sono salva sempre, o sono dá saúde. Sempre disseram que dormir dá saúde.
2: Se fosse a minha mãe,
1: sim.
2: Se fosse a minha mãe que estivesse nisto e os senhores fossem lá,
1: sim.
2: E dissessem tipo: apanhá-me, a senhora estava a dormir. Ela: não, não, não estava a dormir.
1: Não estava a dormir!
2: Estava só a descalçar os olhos.
1: Eu é que quis ser!
2: Eu é que quis! Agora vocês estão a dizer que eu estava a dormir, eu não estava a dormir, estava a descalçar os olhos!

0: tua tarde livre, ainda cá estamos. Ainda João, diz-me então o que é que tinhas a dizer.
1: Porque o senhor adormeceu no telhado, não é?
0: Certo,
1: foi apanhado.
0: Certo.
1: E eu estou a imaginar, tipo, comecei a pensar nos processos da polícia para apanhar normalmente estas pessoas. E eu estou a imaginar, normalmente eles usam muitas vezes gás de lacrimogéneo, não é? Que é para o gajo parar.
0: Exato.
1: E eu estou a imaginar a polícia virar-se para o colega e dizer: não, vamos ter que subir, vamos ter que levar os tasers. E ele: o quê? O que é que vamos fazer? Ele: temos que acordar.
0: Ah, pois
1: vamos ter que usar os tasers
0: é.
1: Para acordar, porque eu não vou trazer logo ao telhado, és maluco.
0: Como é que alguém. Não, e consegue adormecer no telhado? No telhado!
1: Imagina este gajo, vai preso, chega à prisão, está na conversa com os amigos lá no pátio.
0: Exato.
1: E estão eles a contar como é que foram presos. Epá, eu és maluco.
0: Pois, exato,
1: eu,
0: exato.
1: Fuga, passei um muro, redes. Nossa, andei à porrada com um urso para fugir, a polícia veio, era carros, era caminhões, era tudo. Depois lá me apanharam num beco, mesmo se não me deram hipótese, encostaram-me lá um beco, ainda tentei subir aquilo, arranhei a parede toda com as unhas.
0: Exatamente.
1: Pá, mesmo uma cena a filme, e tu? Opá, deu uma moleza.
0: Opá,
1: deu uma moleza, eu não sabes o que é que, eu não sei o que é que me aconteceu, pá. Passei pelas brasas, estou aqui.
0: Como é que é possível, pá?
1: Passei pelas brasas e pelas grades, agora estou aqui.

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0: Olivia Dean com Man I Need. Foi o que acabaste de ouvir aqui na tua tarde livre. Boa viagem.
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0: E João, já te tinha dito que hoje, pronto, comecei a tarde livre assim um bocadinho mais triste, claro. Não é? Porque, enfim, a doutora Helena, a mulher
2: decidiu
0: fantástica que... atendeu o chamado sumida mani com sim, pá. Não... É que, olha, não consegui fazer nada. Foi, é abdicar, deixou-me triste.
2: É abdicar completamente da educação nestes contextos.
0: É, pá, já sabemos.
2: E mesmo com o show me the money, se for a tua cunhada,
0: exato,
2: tanto faz. Ela também sabe o que é porque é que está.
0: Por isso,
2: ligar.
0: Olha, a dona Helena hoje não conseguiu levar, mas temos 50 mil euros agora para a semana e já não vou ser eu a ligar, portanto
2: meu
0: está tudo
2: Deus,
0: ok.
2: 10 mil,
0: está
2: 10
0: tudo
2: mil
0: okay.
2: Contos na moeda antiga.
0: É, sim,
2: mano,
0: senhor.
2: Absurdo.
0: E tu já sabes, não é? Como é que uma pessoa participa, João?
2: É mensagem com a palavra vencer para o 68900.
0: Exatamente, fica logo inscrito.
2: Duas e as três.
0: Sexta-feira?
2: Sexta-feira, quem é que é, sabes?
0: Vai ser a nossa Tecas.
2: Nossa Tecas.
0: Muito bem.
2: Nossa Tecas, liga-te e tens que atender com o Show Me the Money.
0: Por favor.
2: E efetuas, portanto, o vencimento de 50 mil euros.
0: Pá, efetuas o vencimento. Foi das melhores e das piores coisas que eu já vi.
2: Mais as piores, por acaso.
0: Por enquanto, Megan Thee Stallion com Savage.

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0: Eu estava a tentar deixar o máximo de tempo em silêncio para ver o que é que o João ia dizer, mas não, chegou ao fim.
1: Olha, vou de férias.
0: Olha, estou triste.
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1: Era voltar aqui a fazer aqueles joguinhos. Olha, comer e beber uma semana só.
0: É agora que vens moreninho?
1: Acho que não, porque o tempo fez aquelas brincadeiras.
0: Ah, pois é, pá, pois
1: não,
0: é.
1: Não tanto a mim, acho que acho de mal tão fazer isto aos meus pais que estão emigrados.
0: Sem dúvida, coitados, pá.
1: Vêm cá à terra natal deles e apresentam-lhes isto. Mas é o que é.
0: Mas também, quando é que é...
1: Vou
0: quando...
1: aproveitar aquilo que já sei o que é que vou fazer.
0: Então diz lá.
1: Férias, último dia, vou ao solário.
0: Ah, boa. É um bom plano.
1: Não vou aparecer aqui branco, não é?
0: É um
1: tenho que aparecer
0: péssimo...
1: aqui moreno para esta gente...
0: Não sei, okay. Se tens, não sei se tens. Acho que podes vir só como
1: aqui
0: tu és.
1: Aqui o amigo Ruben Branco diz que não
0: pois
1: apetece.
0: Um grande abraço para o nosso Ruben Branco.
1: Está cá connosco,
0: eu gosto
1: cá connosco hoje durante a emissão, fazendo-nos companhia.
0: Coitado,
1: e está a dizer, que, eu não devia ir ao solário, mais parvo da parte dele. Tanto enquanto vocês conseguissem ver a cor dele, percebiam porque é que ele é contra.
0: Não vou julgar que eu sou igual, se bem que estou morena e é sem consentimento. Eu não queria nada disto. Eu gostava de ir ao solário inverso.
1: Estás morena sem consentimento?
0: Sim, ou seja, okay. Este moreno que está nos meus braços eu não o pedi. Eu não tive ao sol a morenar. Não, é da vida, não é? É da vida. Ainda bem com os alcinhas. Se eu andasse sempre t-shirts, como tu, eu estava neste momento com a marca da t-shirt.
1: Não é?
0: Pai, não posso. Também
1: vamos
0: não...
1: embora, Catarina.
0: Está bem. É que eu queria tanto falar mais coisas contigo.
1: Embora,
0: vá lá, por favor.
1: Nós temos mais essa oportunidade para falar para a semana.
0: Para a semana não, que tu não estás.
1: Não, na outra.
0: Ah, fogo, está bem.
1: E agora vou ter com os meus pais.
0: Tá,
1: os pais trabalham o ano todo num país estrangeiro para poder dar melhores condições de vida às pessoas que os rodeiam e agora estão cá para poder aproveitar com os seus familiares. Percebes?
0: Fizeste-me querer despedir.
1: É ok.
2: Tchau,
1: malta. Até dia 31.
0: Beijinhos. Na segunda-feira o João não vem, mas eu estarei por cá.
1: Está cá a Catarina convosco.
0: Às 8.
1: Aproveitem, é espetacular, acreditem.
0: Que mentiroso, mas espera.

David Tams chama-se Rain Dance e acabou de tocar na Cidade FM. Boa viagem, boa sexta-feira. Finalmente é sexta-feira. Eu sou Beatriz Pinto, a tua companhia. Por aqui até às 10. Espero que estejas tão feliz como eu, porque nós merecemos dois dias de descanso. Espero que esse fim de semana corra muito bem. Hoje o menu do dia é muito diversificado. Aliás, falo sobre pessoas que me irritam e mandam mensagens que me deixam preocupada. Acho desnecessário. Sobre o concerto mais longo do mundo. E ainda te falo sobre a DP Tramas Photo Tour de Bad Bunny. Portanto, como vês, muita coisa a acontecer. É ficares desse lado nestas duas horas. Até lá, segues com música agora com Belé. E com esta não tem sentido, mas tem todo o sentido. Estás por aqui.

Chama-se Casar é para Esquecer. Foram os vizinhos a passar pela tua Cidade FM. E assim, eu não sei se Casar é para Esquecer, mas sei que aquelas mensagens de "ah, precisamos de falar" são para esquecer, porque deixam uma pessoa ansiosa, nervosa, sem saber o que fez. E é isso que te falo a seguir. Portanto, a ficares desse lado, para já tens 15 minutos de música seguida. Arrancar agora mesmo com a Lividine e com esta So Easy to Fall in Love. Logo a seguir, Richie Campbell com Slowly. E muito, muito mais, já sabes, é só se quiseres.

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2: Boa noite e boa viagem ao som da Cidade FM. O meu nome é Beatriz Pinto e, assim, há pessoas que me irritam. Irritam-me no geral, mas pessoas que mandam mensagem do nada a dizer do género temos de falar, é uma coisa que me chateia. Chateia-me porque quem é que foi a primeira pessoa na história da humanidade a mandar mensagem e dizer precisamos de falar sem contexto? Porque assim, não sei quanto a ti, mas essa pessoa devia estar presa num sítio úmido e com pouca rede. É que não há frase mais assustadora nenhuma. Tu podes estar a ter o melhor dia da tua vida, recebeste o ordenado, encontraste 20 euros no bolso, o teu ex engordou, está tudo bem. Mas depois de receberes uma mensagem a dizer precisamos de falar, acabou a paz. Porque o cérebro humano não sabe lidar com isto. Eu pelo menos não sei e começo logo do género. Será que eu fiz alguma coisa? Será que há um filho meu, algures, em Setúbal? Não sei. Eu passa-me tudo pela cabeça e atenção, ninguém manda um precisamos de falar para dizer coisas boas. Nunca. Isto nunca aconteceu. Portanto, eu peço uma coisa do fundo do coração. Malta que manda estas mensagens, protejam a saúde mental das pessoas e, por favor, deem contexto. Não custa nada.
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1: 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E bem, eu não sei quanto a ti, mas eu ando sempre à caça dos maiores recordes do mundo e descobri um que me deixou impressionada, to say the least. Eu acho que é impossível bater este. Existe um concerto que começou em 2001 e só vai acabar no ano, não sei se estás preparado, 2640. E eu nem sabia dizer este número, aliás. Eu nem sequer sei o que é que vou fazer amanhã, e há pessoas que organizam um concerto para os próximos 600 anos. Isto acontece na Alemanha, numa igreja, e a música chama-se As Slow As Possible, ou seja, o mais devagar possível, e olha que eles estão a levar o nome demasiado a sério. A música é tocada num órgão e as notas mudam tão, mas tão devagar que algumas alterações demoram meses ou até anos. Aliás, o concerto começou em 2001 e a ideia é ir mudando o som muito lentamente até chegar ao fim em 2640. Portanto, se fores lá agora, não esperes propriamente um espetáculo, porque vais ouvir uma nota e depois, sei lá, tens tempo para ir jantar, voltar, dormir, e provavelmente a música ainda vai estar na mesma parte. E eu fico a pensar, quem é que vai lá estar em 2640? Nós não somos de certeza, porque uma coisa é certa, ninguém que nasceu hoje vai conseguir dizer: eu acompanhei este concerto desde o início, muito menos as pessoas de 2001.

0: Mas pronto, se isto não é o concerto mais paciente da história, então eu não sei qual é.
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Foram os vizinhos com o pôr do sol a abrir e muito bem esta última hora de emissão. Estás na Cidade FM e estás muitíssimo bem. O meu nome é Beatriz Pinto, a tua companhia por aqui até às 10. Portanto, ainda temos uma hora de muita conversa e, claro, da melhor música, porque essa nunca para. Daqui a nada tens Missy Maslow, Jay Jason para ouvires com Champions League, também Doechii a passar por aqui com Anxiety, mas agora ficas muito bem entregue a Bad Bunny com esta nueva Yol. E nesta hora vamos falar sobre ele. É ficar desse laço. Sim.

Energia com esta, posso até não estar flores, acabou de tocar na Cidade FM. Boa viagem e boa sexta-feira. Espero que estejas bem e muito entusiasmado, porque amanhã vais dormir até tarde, se quiseres. Se não quiseres, olha, acorda cedo, faz o que tu bem entenderes. Entretanto, se és fã de Bad Bunny, fica desse lado, porque a seguir falo-te sobre a Debbie Tirama's Photos Tour, que supostamente já tinha acabado. Ao que parece, Bad Bunny decidiu estendê-la. É ficares desse lado com tudo já daqui a nada. Para já, seguimos com música, agora com a Olivia Dean e com esta So Easy. To fall in love.

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1: Boa noite e boa sexta-feira. Estás na Cidade FM e estás tu muitíssimo bem. Atenção, fãs de Bad Bunny, eu, Beatriz Pinto, sou muito amiga e por isso trago atualizações relativamente à The Bitterama's Photos Tour. Pois é, se tu foste, boa. Ai, eu também fui e gostei muito.
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1: Então, pelos vistos, esta tour parece não ter fim. A digressão pelo mundo.

Então, pelos vistos, esta tour parece não ter fim. A digressão pelo mundo tinha acabado oficialmente, supostamente, no dia 22 de julho, em Bruxelas. Toda a gente descansada, do género, pronto, acabou, está feito. Só que não. Semanas depois, Bad Bunny decidiu anunciar mais dois concertos, e não é em qualquer sítio. É em Porto Rico, em San Juan, nos dias 22 e 23 de agosto. E eu acho que a melhor parte é que estes dois concertos se chamam Cerramos en Casa. Ganda espanhol. Ou seja, acabamos em casa. Portanto, ele basicamente andou pelo mundo inteiro, deu uma volta gigante, chegou ao fim e pensou: espera, espera, falta acabar no sítio onde tudo começou.

0: Fãs de Benito, preparem-se, a tour ainda tem mais uma dança, na verdade, duas, e desta vez é mesmo em casa.
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2: Estás ligado na Cidade FM a esta hora, fica a saber que vais agora entrar no Baile na Cidade. É o programa de rádio do I Love Baile Funk. Durante duas horas é comigo e contigo. Deixa de estar. Cidade FM, rádio oficial do teu verão 2026, ainda para mais com novidade. Exagerado, MC J Vila, também MC Menok, MC Rodrigo da Cruz CN e ainda DJ Glamour. É para ouvir agora, já a seguir, MC Jacaré e pau para toda a obra. Se é a primeira vez, bem-vindo.

Vai daí, achamos que era boa aposta para este baile na cidade. Resenha da Laja de Kew, ou de Q, como lhe queiras chamar. É para ouvir já a seguir aqui pelo baile na cidade. Antes ainda, vamos a Loira Gelada. Vais gostar desta pele de Luísa Sonza. 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Grande fim de semana para ti.

0: Simone Mendes.
1: Esqueça tudo, pagode de qualidade.
0: Que coisa linda.
2: Se eles dizem pagode de qualidade, nós dizemos R&B de qualidade.

0: 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Para já, DJ Topo e Livinho. É uma novidade aqui pelo Baile na Cidade e pela Cidade FM. Chama-se Por Aí. A música está incrível. Já seguirá a Diário de um Cafajeste. Mas ouve esta.
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É, eu lembro, ansiedade do caralho, mano. Já mandei uma parte de mensagem pra essa filha da puta, mano. Tô achando que ela me bloqueou, mano. Ela achou uma fita ali no meu celular, tá ligado? Tentei dar um pinhão de louco, mas não constou, não.

uma nova dupla de centrais, que se fala por aí, de imensa qualidade, têm conquistado o mundo futebolístico e não só. Estou a falar de Anitta e Rúben Dias. Fala-se de um caso, fala-se de uma possível relação, mas eu, quando digo que eles são centrais mesmo. Até agora nada transpirou, nada passou por aqueles dois. Baile na cidade, Anitta e Los Brasileiros, é assim?

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1: André Henriques, esta é a Cidade FM e arranca assim a segunda hora de Baile na Cidade.

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atividade de DJ Top e Livinho, isto durante a primeira hora, mas não é por isso que DJ Top não aparece também na segunda hora, ainda para mais a mexer num clássico de Natty Roots, Quando Você Se Foi Chorei. Fica para ouvir, antes ainda Mente Barulhenta, a novíssima de MC Iggy.

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1: Aí, como que é o nome mesmo? É a Mitos? Mitos Entretenimento? Fudeu, hein?
2: Caralho.
1: Tu tá na mão do seu pretão, pede de quatro com carinho, vai.
2: Bota.